0: Relações Internacionais da USP, Felipe Loureiro. Boa noite, sejam bem-vindos.
1: Boa noite.
0: O Congresso Nacional derrubou hoje 4 vetos do presidente Lula que impediam a doação de bens, valores e outros benefícios a estados e municípios, inclusive os inadimplentes em período pré-eleitoral. A decisão dos parlamentares contraria a lei eleitoral e abre brecha para o uso de recursos públicos para favorecer candidatos.
2: O presidente Davi Alcolumbre cumpriu o que havia anunciado durante a marcha dos prefeitos a Brasília nesta semana e pautou a derrubada de 4 vetos presidenciais à Lei de Diretrizes Orçamentárias de 2026. Todos foram aprovados pela maioria do Congresso em sessão mista.
3: Os dispositivos rejeitados vão à promulgação.
2: 2 dos vetos derrubados permitem que retorne à LDO o uso de recursos da Lei Orçamentária Anual para obras e manutenção de vias estaduais e municipais, além de intervenções na malha hidroviária. O Congresso também autorizou que municípios inadimplentes com até 65 mil habitantes possam firmar convênios e receber recursos federais. O 4º veto, derrubado agora, permite as doações de bens, valores e benefícios no chamado defeso eleitoral, período em que a lei restringe ações do poder público para evitar o uso da máquina pública nas eleições. Foi essa permissão que causou divergência entre os parlamentares.
4: Porque este veto, ele tem um problema constitucional. Ele está modificando a legislação eleitoral.
2: A oposição defendeu a importância de atender às necessidades dos municípios.
5: Que mais uma vez o governo quer deixar os municípios à míngua, veta mais uma vez, como já fez em 2024, em 2025, esses mesmos artigos da LDO para impedir o escoamento da produção.
2: Com a derrubada dos vetos, o texto da LDO que volta a valer determina apenas a obrigatoriedade de contrapartida por parte dos municípios para a liberação de recursos.
3: Esta deliberação é de extrema importância para que os pequenos municípios brasileiros possam ter acesso aos convênios. São estradas, são rodovias, são escolas, são unidades de saúde, são creches, são praças, enfim, são obras muito relevantes para os municípios brasileiros.
2: A autorização de doações em período eleitoral foi considerada mais uma derrota para a base do governo no Congresso.
6: Isso autoriza a doação de bens em período eleitoral, que se traduz com a proverbial e deletéria compra de votos. Nós não podemos aceitar isso, não podemos derrubar esse veto e criar um liberô geral.
7: Isso foi feito pela primeira vez em 2022 com a desculpa da pandemia. Agora não temos mais nenhuma desculpa. Além de todas as vantagens que quem está no cargo já possui, de poder disputar a reeleição, como é o caso dos executivos e também do legislativo, com emendas parlamentares e outras situações que beneficiam esses candidatos, nós teremos agora a possibilidade também de doações de equipamentos importantes e que nesse período são proibidos de ser distribuídos. Então, o que parece é que o Congresso está legislando para os seus interesses pessoais e contra a sociedade.
0: Ô Felipe, essa decisão pode favorecer prefeitos aliados de parlamentares, porque eles podem fazer essa transferência de dinheiro, a prefeitura compra alguma coisa, acelera uma obra, diz que foi graças a esse parlamentar, e isso pode refletir em votos para ele, né?
8: Sem dúvida. Essa é uma situação muito grave, porque acho que um dos princípios balizares de uma democracia é você garantir condições iguais num contexto eleitoral, seja da situação, seja da oposição, você tem que garantir que os dois lados tenham condições semelhantes para concorrer. E aí você pode se perguntar, bom, mas se a gente está falando de prefeitos e a eleição do final do ano não é uma eleição que vai envolver prefeitos, por que que isso não poderia ser liberado? Porque no Brasil, e não apenas no Brasil, isso não é uma questão estritamente nossa, há uma conexão muito grande entre municípios e deputados federais e mesmo senadores. Então você pode ter situações de deputados conseguindo liberar emendas parlamentares para determinados municípios cujos prefeitos vão acabar engrossando a máquina política desses deputados. E aí você cria uma desigualdade muito séria do ponto de vista eleitoral, né, entre oposição e situação. Então é algo muito grave e, sobretudo, grave a questão de ser mesmo no período em 3 meses antes das eleições, porque isso, como um dos deputados da matéria mencionou, pode gerar situação, sim, de compra de voto transvestida de emenda parlamentar chegando em municípios.
0: José Vicente, que mensagem que o Congresso passa quando ele permite, né, um outro veto que foi derrubado, que cidades com pendências fiscais continuem recebendo recursos federais? Porque essas cidades ou descumpriu uma regra fiscal, ou deixou de prestar contas, ou seja, alguma coisa aconteceu para que ela se transforme numa cidade inadimplente.
1: Ela manda uma mensagem muito negativa, né? No caso aí de que descumprir as obrigações, descumprir os deveres compensa. Aí você que está ali fazendo aquele esforço para cumprir as regras que está determinado, agora é punido, porque quem cumpriu, né, com todo o esforço, não vai ter o benefício, e quem não o cumpriu vai ter esse benefício. Então acho que manda uma mensagem muito negativa e abre um precedente perigosíssimo, porque a lei diz que se você não estiver adimplente, você não pode participar de uma licitação, acessar os recursos públicos, ao fundo de participação de municípios, ou fazer empréstimo no Banco do Brasil, onde quer que seja. Se isso não existe mais, então quer dizer que você está livre para fazer os usos mais indevidos desses recursos.
0: A Câmara dos Deputados aprovou também uma mini reforma eleitoral que prevê mudanças na prestação de contas dos partidos e libera o disparo de mensagens com propaganda. O texto segue agora para o Senado.
9: O projeto não estava na pauta e foi incluído pelo presidente da casa, Hugo Mota, logo no início da sessão. Em poucos minutos, os deputados aprovaram a urgência, que acelerou a tramitação da proposta, pulando a fase das comissões. O texto foi muito criticado por governistas e opositores.
10: Um projeto que fala de pausa em processo para arrastar até prescrição, que fala de impunidade uma vez que não vai pagar. A gente está falando de liberou geral na véspera de eleição. A gente está falando de dirigentes fantasmas.
11: O fundo partidário pode pagar as multas, juros e dívidas dos partidos políticos. É o pulo do gato. E aí é um pulo do gato bem grande, só que com dinheiro público.
9: Mas no fim das discussões, o projeto acabou unindo os dois lados, que aprovaram a matéria em votação simbólica. Só que nenhum deputado quis discursar a favor da proposta, que ainda precisa passar pelo Senado. O relator, Rodrigo Gambale, do Podemos de São Paulo, citou em seu parecer que as mudanças vão otimizar a gestão dos partidos e garantir segurança jurídica. O projeto limita a R$30 mil a multa em caso de rejeição das contas de candidatos e partidos. Hoje, as sanções podem chegar a 20% do valor julgado irregular. O prazo de pagamento muda de 12 meses para até 15 anos. Além disso, fica proibido penhorar e bloquear verba dos fundos partidário e eleitoral, inclusive no caso de ações trabalhistas ou penais. Se algum juiz fizer isto, responderá por abuso de autoridade. A proposta permite ainda usar o fundo partidário para pagar multas, juros e dívidas dos partidos. Determina que o envio dos arquivos de propaganda partidária e eleitoral para emissoras de rádio e TV seja custeado pelas empresas e não mais pelas siglas. E libera o disparo em massa de propaganda eleitoral por aplicativo de mensagens. Para isso, partidos e candidatos devem registrar na Justiça Eleitoral um número de celular específico com esta finalidade. Este ano, os partidos já receberam R$413 milhões e ainda terão outros 5 bilhões para dividir nas eleições.
12: Quando você vê a oposição e o governo unidos em torno disso, é isso, é calote. Então eles querem pegar o fundo partidário e não pagarem ninguém, não pagar os fornecedores, não pagar as dívidas, não pagar os parcelamentos. Eles querem usar do jeito que eles querem e a gente sabe que às vezes esse dinheiro é bem mal gasto.
0: José Vicente, então você pode pegar um dinheiro do fundo para pagar uma multa por algo que você fez ali. Vale a pena então, né?
1: Vale a pena você cometer o deslize. vale a pena você cometer o mal feito. Então a gente subverte a ordem e a natureza das coisas, porque o partido político está lá representando o cidadão, que está lá sendo mantido com o dinheiro do contribuinte, do cidadão, ele vai subverter essa regra para fazer o uso indevido e injustificável do dinheiro. E mais ainda, um calote. Porque, imagine, pagar uma dívida qualquer que seja em 180 meses, o cidadão comum não pode fazer isso, né? Não ter que prestar conta sobre esse dinheiro, o cidadão comum não pode fazer isso. Então, eu acho que o nosso Congresso parece que perdeu o norte, perdeu o sentido, perdeu o juiz e perdeu o bom senso. Nada justifica essas conduções temerárias e que pregam contra a regularidade da ordem política e democrática do nosso país.
0: O Felipe é um liberal geral?
8: Infelizmente, a gente passa, né, o Congresso Nacional passa com essa medida, que ainda não foi aprovada pelo Senado, a pior mensagem possível para a sociedade brasileira, né? E é um liberô que tem um impacto direto sobre questões de corrupção. Você imagina que você está destinando, a sociedade brasileira está destinando 6 bilhões de reais este ano, 5 bilhões para o fundo eleitoral, 1 bilhão que vem do fundo partidário para os partidos políticos, para eles se estruturarem, para eles organizarem as eleições, para que eles estejam aptos a organizar as suas próprias eleições. E você não tem um controle efetivo sobre esses recursos. O que foi votado são os partidos dizendo que eles não devem ter efetivamente controle sobre esses recursos. Um dos pontos do projeto aprovado é que, se não houver julgamento em até 3 anos, a questão, ela é suspensa, né? Como você pode falar numa multa de 30 mil reais, sendo que esses partidos ganham milhões, dezenas de milhões, centenas de milhões? Então, se eu fraudar, por exemplo, 50 milhões, né? Se eu fizer alguma coisa irregular com 50 milhões, eu vou pagar 30 mil de multa?
0: E não vai, porque quem vai pagar é o partido, né?
8: Então, não tem o menor cabimento. E o fato disso ter sido aprovado desta maneira, tão rapidamente, com o apoio dos grandes partidos, tanto do PT, quanto do PL, quanto dos partidos do Centrão, isso é algo que deveria envergonhar o Congresso Nacional, envergonhar a Câmara de Deputados, porque é muito grave para a nossa democracia que a gente tenha partidos políticos recebendo esses recursos sem que a sociedade tenha o mínimo de garantia de que esses recursos estão sendo utilizados de forma republicana.
0: Veja a seguir, o presidente do Senado se recusa a ler requerimentos para a instalação da CPMI do Banco Master. E veja também, influenciadora Deolane Bezerra é presa suspeita de elo com o PCC. Os detalhes em instantes.

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0: Advogada e influenciadora digital Deolane Bezerra foi presa hoje em uma operação da Polícia Civil de São Paulo. As investigações apontaram que ela faz parte de um esquema de lavagem de dinheiro da facção criminosa PCC.
1: A prisão de Deolane Bezerra aconteceu no início da manhã desta quinta-feira, neste condomínio de luxo em Barueri, na Grande São Paulo. A justiça manteve a prisão dela após audiência de custódia. Segundo o Ministério Público, a influenciadora usava a projeção na internet e empresas formais para dar uma fachada de legalidade ao dinheiro que vinha do crime organizado. Nas redes sociais, Deolane acumula mais de 20 milhões de seguidores, exibindo uma rotina de ostentação com imóveis e carros importados. Para os investigadores, essa movimentação milionária era incompatível com a renda declarada e servia para esconder a origem ilícita dos recursos.
2: Ela funcione como uma espécie de caixa do crime organizado. Então, o crime organizado deposita esses valores nessa pessoa, figura pública, que esse dinheiro acaba se misturando com o dinheiro de outras atividades e quando precisa desses recursos, retornam para o crime organizado.
1: As investigações, que começaram em 2019, também miram a família do líder do PCC, Marcos Williams Herbas Camacho Marcola, que está detido em um presídio federal em Brasília. Um dos alvos é a sobrinha dele, Paloma Sanches Herbas Camacho. Ela está em Madrid, na Espanha, e passou a ser procurada pela polícia local. De acordo com o inquérito, a jovem repassava ordens para os gestores financeiros da facção. Uma transportadora em Presidente Venceslau, cidade paulista, onde ficam os presídios com integrantes da facção, era usada para lavar o dinheiro do tráfico internacional de drogas. O irmão de Marcola, Alexandre Jovenal Herbas Camacho, que já está detido, recebeu nova ordem de prisão. E o sobrinho, Leonardo Alexander Herbas Camacho, também está sendo procurado. A justiça determinou o bloqueio de mais de 327 milhões de reais e o recolhimento de 17 veículos de luxo dos investigados. Para movimentar grandes quantias sem chamar a atenção dos órgãos de controle, os criminosos usam técnicas financeiras como os depósitos fracionados em dinheiro vivo. É o chamado método Smurfing, que distribui os valores em contas de laranjas para driblar os alertas automáticos do sistema bancário.
3: É uma técnica antiga, já utilizada em outros países, que exige uma identificação prévia quando o sujeito vai na boca do caixa fazer o depósito. Então ele coloca o valor em envelopes fracionados abaixo daquela quantia que não é identificável. Então isso é muito comum na lavagem de dinheiro, justamente para não identificar o depositante, para não chamar a atenção das autoridades bancárias, das autoridades monetárias, da própria Receita Federal.
0: As defesas dos investigados ainda não se manifestaram sobre as prisões. Felipe, o que esse caso da Deolane revela sobre a infiltração do crime organizado na economia formal?
4: Revela algo que a gente já está percebendo, né? Inclusive na Operação Carbono Oculto ficou muito clara a capilaridade do crime organizado em diferentes setores da economia formal, inclusive, né, no centro financeiro do país, que é a Faria Lima. Então a gente percebe a complexidade do processo, que não é algo que acontece apenas nas sombras, mas que vai se utilizando de diversos mecanismos da economia formal para permitir a continuidade e a própria expansão do crime. Isso mostra a própria a complexidade que é discutir como combater esse tema, né? Envolve aprimoramento de inteligência, envolve aperfeiçoar regulamento bancário, regulamento de fundos, de bancos de investimento, envolve cooperação internacional, porque são organizações que se utilizam, né, de ramificações internacionais, envolve proteção séria e valorização do trabalho de policiais e de pessoas que estão juízes, que estão investigando e julgando esses crimes, envolve pensar também seriamente a questão do sistema carcerário brasileiro, que é uma lástima e que é uma das bases que permite essa proliferação tão triste do crime organizado no nosso país.
0: Zé Vicente, ela é influenciadora digital, mas ela também é advogada, né? Mas como é que esses influenciadores acabam virando ali peças estratégicas, até para normalizar esse dinheiro ilícito perante a sociedade brasileira?
5: Pois é, essa é uma nova nova formatação, de uma ramificação nova do crime, sobretudo depois das redes sociais, né? Então a gente vê os marginais travestidos das mais diversas formas e maneiras, inclusive como influenciadores, né? O fato é que eles conseguem, como vimos e sabemos, alcançar milhões de pessoas. Alcançando milhões de pessoas, eles podem movimentar recursos, né? Com tigrinho, os jogos mais variados, rifas de toda a natureza, eles amelham, né, uma quantia muito grande de dinheiro. Então essa é a primeira coisa. E depois, acessar dinheiro, dinheiro fácil, possível e inesgotável, aí é possível você começar a agregar nesse trabalho ou crime organizado de toda a natureza. E diga-se de passagem, o PCC é um caso seríssimo, que precisa ser estudado, ser combatido, mas o crime organizado está muito além do PCC, né? Veja o caso Master, veja o caso da Refit, né? Dessa área do petróleo, do combustível, cigarros, enfim, você tem uma rede de crime organizado que opera através dessas estruturas e, sobretudo, dessas pessoas que têm essa capacidade de gerar muito recurso, um recurso que você não consegue medir e que, por conta disso, é muito simples jogar um recurso diferente dentro desse recurso maior e, com isso, fazer a movimentação fugindo dessa estrutura legal. Então, eles acabaram, no primeiro momento, talvez, desejando ocupar o espaço que a comunicação disponibilizou, mas agora, ou o influenciador, ou muitos dos influenciadores, estão usando esse espaço para as mais diversas finalidades, sobretudo para essas atividades criminosas.
0: O deputado federal Mário Frias, do PL de São Paulo, escreveu em uma rede social que vai se encontrar com o ministro Flávio Dino, do Supremo Tribunal Federal, que tenta intimar o parlamentar há mais de um mês.
6: Mário Frias usou as redes sociais para responder a Flávio Dino. O deputado alegou que está em agenda oficial fora do Brasil e que volta ao país na segunda-feira da semana que vem. Ele se colocou à disposição do ministro do STF para prestar esclarecimentos. Flávio Dino pediu ao presidente da Câmara, Hugo Mota, que prestasse informações sobre a viagem de Frias ao Bahrein. O parlamentar apresentou pedido de missão oficial sem ônus para o cumprimento de agendas no país do Oriente Médio. O ofício foi encaminhado a Mota em meio às tentativas de notificar o deputado para que ele preste informações sobre as emendas de R$2.600.000 enviadas a uma ONG ligada à produtora do filme sobre o ex-presidente Jair Bolsonaro. Mário Frias, que é um dos produtores executivos do longa, afirmou que não há irregularidades na destinação das verbas e citou um parecer da Advocacia da Câmara que atesta a ausência de inconsistências ouvidas. Vícios formais. O deputado admitiu que o filme recebeu financiamento de Daniel Vorcaro, do dono do Banco Master. Frias chegou a agradecer o empresário, segundo mensagens e áudios obtidos pelo site Intercept Brasil.
0: Parlamentares governistas e da oposição se uniram hoje para pedir a abertura da CPMI do Banco Master no Congresso. Mas o presidente do Senado, Davi Alcolumbre, se recusou a ler os requerimentos. E a Polícia Federal negou o acordo de delação premiada proposto pelo banqueiro Daniel Vorcaro.
7: Logo na abertura da sessão do Congresso, nesta quinta-feira, parlamentares de diversos partidos se manifestaram a favor da criação de uma CPMI para investigar as suspeitas de fraudes financeiras envolvendo o Banco Master. A Comissão Parlamentar Mista de Inquérito já tem o número de assinaturas necessárias para ser instaurada. O pré-candidato à presidência, o senador Flávio Bolsonaro, do PL do Rio de Janeiro, foi um dos que defenderam a instalação da comissão.
8: Eu quero Daniel Vorcaro e Augusto Lima sentado naquela CPMI, falando qual é a relação que eles tinham com Flávio Bolsonaro. E também qual é a relação que eles tinham com o Lula. Qual é a relação que eles tinham com Alexandre de Moraes. Porque eu não tenho nada a temer. Eu não tenho nada a esconder.
7: Nas últimas semanas, foi revelado que o senador pediu dinheiro para o dono do banco, Daniel Vorcaro, para o financiamento do filme sobre Jair Bolsonaro. O banqueiro teria repassado R$61 milhões, como foi revelado por uma reportagem do site The Intercept Brasil. A base governista também cobrou a abertura da CPMI.
9: Só para deixar bem claro, não foi ninguém do governo do presidente Lula que pediu R$143 milhões em áudio para o seu Daniel Vorcaro. Presidente, não foi para a campanha do presidente Lula que teve uma contribuição de campanha de R$3 milhões dada pelo seu Daniel Vorcaro. Presidente, não teve nenhum parlamentar da base do governo do presidente Lula que tenha feito uma emenda a um projeto de lei para beneficiar o banco do senhor Daniel Vorcaro.
7: Mesmo com a pressão para a instalação da CPMI, o presidente do Senado, Davi Alcolumbre, se negou a ler os requerimentos dos parlamentares.
10: Então eu peço a compreensão de Vossa Excelência, de Vossas Excelências, peço desculpa a Vossas Excelências por não atender a demanda solicitada por mais de 11 congressistas nesta sessão em relação a outro tema que não estava previamente estabelecido na pauta de deliberação e peço encarecidamente a compreensão e desde já agradeço a Vossas Excelências.
7: Apesar de não ter emplacado no Congresso, a investigação sobre o Banco Master segue avançando na Polícia Federal. Nesta quarta-feira, a PF rejeitou a proposta de delação premiada de Daniel Vorcaro. Os investigadores apontaram que o banqueiro não entregou novidades em relação ao que eles já sabem. Mas a Procuradoria-Geral da República deve seguir negociando a colaboração de Vorcaro.
11: É muito mais comum se negociar colaborações com o MP do que com a polícia por uma questão de segurança para o colaborador, tá? No sentido de que o quê? Como quem dá a palavra final e regra sobre essa colaboração é o MP, muitas vezes se negocia com a polícia concorda com essa colaboração e daí o MP não concorda. Nesse caso específico do Master, a homologação vai ser submetida ao relator, no caso, o ministro André Mendonça.
0: José, apesar do Congresso, as investigações continuam e a Polícia Federal disse que não se interessa pela delação do Daniel Vorcaro, mas que ainda pode acontecer com a PGR, né? Provavelmente porque o que a Polícia Federal tem em mãos é mais interessante do que ele aparentemente quer oferecer?
5: Com certeza, e sem dizer que está claro e evidente que ele não pôs as cartas na mesa, não é? Ele está fazendo uma delação até a página 5, porque se efetivamente ele colocar uma delação ampla e restrita na mesa, ele derruba a República. Está muito claro, está muito evidente. Agora, independentemente da CPMI, aliás, tem uma coisa muito curiosa. Eu acho que uma questão que precisaria ser abordada e debatida é esse ato de imperador, né, imperialista, de o presidente do Senado dizer eu não quero, eu não vou fazer. Eu acho que deveria ser votação. Olha, põe em votação, se a maioria qualificada aprovar, tem que ler e iniciar CPIs, quaisquer que sejam elas. Mas independentemente disso, eu acho que nesse momento, menos do que a CPI, menos do que até o Ministério Público, a CPI mais importante para mim é a CPF, né, que é a Polícia Federal. É ela que vai fazer o trabalho que todos estão se recusando a fazer, procurar as provas, procurar os indícios e colocar na mesa. E quando isso ser finalizado, porque disseram que são 8 celulares e dos 8 parece que só 2, né, foram aí desbloqueados, então seguramente não tem como delação de qualquer forma impedir que o Daniel Vorcaro e todos os seus comparsas sejam devidamente e rigorosamente punidos.
0: Ô Felipe, se a Constituição e o entendimento do STF dizem que essa CPMI teria que ser aberta, né, porque alguns requisitos foram cumpridos, como o número de assinaturas, né, e alguns outros, por que que o presidente do Senado se recusa a ler o requerimento e fazer algo que ele deveria fazer, que é abrir a CPMI?
4: Essa é a pergunta que eu acho que o Brasil está fazendo. Acho que poderiam, né, existir razões numa situação excepcional, num tema, digamos, mais controverso, em que você não tem uma dimensão tão significativa quanto a do Banco Master, para o presidente do Senado argumentar que não seria um momento, num contexto eleitoral, de politizar determinada situação. Mas acho que é importante a gente dar um passo para trás e entender o que está em jogo. A gente está falando do escândalo financeiro mais grave da história do país. É um escândalo de corrupção gravíssimo. E aí você pode se perguntar, bom, mas envolveu diretamente parlamentares para que a gente tenha, por exemplo, uma comissão parlamentar de inquérito? A gente tem provas contundentes de que um dos senadores, uma figura central, né, no Senado, o senador Ciro Nogueira, teria recebido inclusive um projeto de emenda para aumentar o valor do fundo garantidor do crédito.
0: Escrito, né, pelo Master.
4: Exatamente. Aumentar de 250 mil para 1 milhão de reais. Se isso tivesse acontecido, é muito provável que o sistema financeiro brasileiro teria quebrado. Então, é uma situação muito grave e aí a questão que fica é por que será que o presidente do Senado, diante dessas situações, não inicia, né, uma comissão parlamentar de inquérito?
0: Veja a seguir, Comissão da Câmara aprova projeto de enfrentamento ao racismo científico no Brasil. E veja também, o Irã desmente rumores de avanços nas negociações de paz com os Estados Unidos. A gente volta.

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5: Os Estados Unidos rejeitam o pedágio no Estreito de Hormuz e exigem o urânio enriquecido do Irã. O impasse em torno de um acordo de paz entre Washington e Teerã persiste.
6: O governo iraniano está negociando com Omã, o vizinho do outro lado do Estreito de Hormuz, a implementação de um pedágio. Segundo a agência de notícias Bloomberg, a informação é da embaixada do Irã na França e seria um sistema permanente de controle da passagem, que é uma importante ligação do Golfo Pérsico e o Oceano Índico, e por onde trafegam 20% da produção mundial de petróleo. O bloqueio de Hormuz é a principal consequência do conflito no Oriente Médio, e a medida pode azedar de vez as negociações de um acordo de paz com os Estados Unidos. O presidente Donald Trump disse que está analisando a situação e se manifestou sobre o outro impasse com o Teerã. Afirmou que vai receber o urânio enriquecido do programa nuclear iraniano e que o material será destruído para que não seja usado em armas. A exigência contraria a diretriz emitida hoje pelo líder supremo, o Ayatollah Mostab Khamenei, proibiu a retirada do urânio do país. O porta-voz do Ministério das Relações Exteriores negou os rumores de qualquer avanço nas negociações. Enquanto dura o entrave, as forças armadas iranianas estariam aproveitando a trégua para recompor seu poderio militar. Segundo a imprensa norte-americana, o país já retomou a produção de seus drones e realocou mísseis e lançadores. Para isso, contaria com a ajuda da China. O impasse também estremeceu a relação entre os aliados. De acordo com o portal de notícias Axios, o premier Benjamin Netanyahu e Donald Trump tiveram uma conversa tensa por telefone ao discutir a nova proposta de paz do Irã. Segundo uma das fontes, Netanyahu ficou furioso depois da ligação.
5: O Felipe, o Irã descobriu esse uso estratégico de Hormuz para pressionar os Estados Unidos e também o Ocidente?
7: Descobriu, mas é bom que se diga que muitos imaginavam que numa situação extrema em que o regime se visse ameaçado existencialmente falando, já se imaginava que o Irã poderia utilizar o Estreito de Hormuz como uma forma de causar uma crise econômica global, né? Agora, é óbvio, uma coisa é você esperar, outra coisa é eles terem capacidade de fato fazer isso, e mostraram que tem. O que é impressionante é que a gente está falando de uma região que, no qual transitava, né, em mais ou menos 20% de todo o gás e petróleo comercializado mundialmente, e que, portanto, é interessante olhar que os preços ainda não subiram tanto quanto poderiam, né? Ou seja, o Irã utiliza isso como uma arma muito impressionante, mas as consequências não só são catastróficas, mas tendem a ficar mais catastróficas ao longo do tempo. Então, acho que esse é um tema importante e que, de fato, ajuda a gente a compreender por que que, mesmo tendo sido vencido militarmente no campo de batalha, porque você teve um ataque aéreo norte-americano israelense extraordinário logo no início do conflito, o Irã está numa situação, do ponto de vista estratégico, aparentemente até superior aos Estados Unidos, porque o preço da gasolina lá na sociedade norte-americana está chegando próximo aos $5, o que é um patamar extremamente complicado. A gente vai ter eleições de final de ano que são centrais para o governo Trump em novembro.
5: Zé Vicente, você acha que chegamos ali a um impasse, né? O Irã fechando o estreito, os Estados Unidos falando que não abre mão do urânio enriquecido. Como é que você vê esse momento da guerra?
8: Pois é, deixou até de ser o estreito, passou a ser urânio, né? Ou seja, o Trump tem procurado caminhos e fundamentos e argumentos para tentar sair do atoleiro que ele entrou e não sabe como sair, né? E, de fato, o Irã está com a faca e o queijo na mão, né? Porque ele não vai entregar urânio, e se ele entregar também ele pode produzir mais urânio, e não vai abrir o estreito de Hormuz, salvo se for em cima de um acordo que lhe interessa. E mais ainda, a capacidade de, através do estreito de Hormuz, ele impactar a economia do mundo inteiro e a nossa aqui também, né? Nossa gasolina já está subsidiada, porque o impacto já chegou aqui há muito tempo. Então, significa que eles estão no melhor dos mundos, vão fazer o acordo que interessa e possível, e o Trump vai só ter duas opções. Ou termina de vez, com o que ele não pôde terminar até aqui, ou ele faz como ele está fazendo, né? Vamos atrás de Cuba.
5: A Comissão de Direitos Humanos, Minorias e Igualdade Racial da Câmara dos Deputados aprovou um projeto de lei que estabelece medidas de enfrentamento ao racismo científico no Brasil.
9: O texto aprovado na Comissão de Direitos Humanos foi um substitutivo ao projeto original da deputada Talíria Petrone, do PSOL do Rio de Janeiro. A proposta determina a criação de políticas públicas nacionais contra o racismo científico.
10: A nova redação define racismo científico como disseminação por profissionais formalmente especializados ou por qualquer pessoa em nome de especialidade acadêmica formalmente reconhecida, de estereótipos ou de preconceitos raciais com pretensa fundamentação em evidências científicas.
9: Historicamente, o racismo científico foi usado para justificar, por exemplo, a escravização dos povos africanos. Uma das ideias chocantes foi a da antropologia criminal. O psiquiatra italiano Cesare Lombroso afirmou que o formato de certas partes do corpo, como a testa, indicava predisposição genética ao crime. Isso serviu para estigmatizar e criminalizar indivíduos miscigenados. O projeto prevê a criação de campanhas de conscientização, incentivo à inclusão do tema nos currículos das universidades e criação de espaços para preservar a memória de violações de direitos. E deixa claro que a caracterização de racismo científico não impede que o acusado responda criminalmente por racismo, segundo a legislação em vigor no país.
11: Nós já tivemos movimentos, inclusive iniciativas estatais em defesa de projetos na perspectiva da higienização da população brasileira, na perspectiva do branqueamento da sociedade. E essas ações estavam assentadas no racismo científico, que precisa de ser combatido, tal como o projeto se propõe.
12: O projeto de lei, que ainda vai tramitar na Comissão de Constituição e Justiça, também cria o Dia Nacional Jacinta Maria de Santana de Combate ao Racismo Científico. A partir do ano de 1900, o corpo dessa jovem negra, pobre, que circulava pelo centro da capital paulista, foi embalsamado e exposto como objeto de estudo por 30 anos na antiga Faculdade de Direito de São Paulo. O desrespeito pós-morte incluiu trotes estudantis. Agora, os deputados querem que o nome dela seja lembrado a cada 26 de novembro, no mês da consciência negra.
11: Eu vou lembrar de Elza Soares, né? Na carne mais barata é a carne negra. E não só a mais barata, é a carne mais exposta a todo tipo de abuso. Lembrar o fato que envolveu Jacinta é extremamente necessário para confrontar essa lógica aparentemente naturalizada.
5: Seu Vicente, ideias associadas ao racismo científico, elas permanecem presentes ali em instituições, em discursos contemporâneos?
8: Olha, você sabe que tem uma coisa interessante. Eu estava até dando uma verificada num debate que houve sobre o movimento eugenista no nosso país. E nós chegamos ao absurdo de inscrever eugenia na nossa Carta Constitucional. A Constituição de 1934, o artigo 168, diz que a educação deve ser uma educação eugenista. Então, o que nós temos foi a subversão até da ciência, né, para alcançar objetivos dos grupos de poder. Então, a ciência que dizia que as raças deveriam ser iguais, ela foi subvertida para dizer que tinha raça inferior e raça superior, que o superior era o branco, o inferior era o negro, e logo ele poderia ser vítima até da escravização. Agora, tanto quanto isso, é importante a gente saber que a lei foi subvertida para assinar embaixo de uma escravização, a ciência foi subvertida, a religião foi subvertida, e nos dias atuais isso continua agredindo e brutalizando as pessoas. Porque isso que a ciência diz, devida ou indevidamente, hoje quando você entra no supermercado, quando você entra num banco, quando você entra num shopping, os olhares, né, sobretudo da segurança, está lá implementando isso que a ciência ou que essa falsa ciência determinou. Então, de modo que essa lei é importante, acrescente-se uma ocorrência importantíssima que confirma isso. Nós tivemos recentemente o Supremo Tribunal Federal debruçando-se sobre uma DPF que afirmava que tinha um racismo estrutural e que isso precisaria então ser reconhecido. E o Supremo Tribunal Federal, com a relatoria do ministro Luiz Fux, a unanimidade reconheceu: existe um racismo estrutural, e esse racismo estrutural campeia todos os espaços da sociedade, inclusive por cima de teorias e discursos e argumentações científicas como essa que nós estamos denunciando.
5: Veja a seguir: na Inglaterra, a crise no Partido Trabalhista reabre debate sobre o Brexit. E veja também: a Casa Branca afirma que Cuba aceitou 100 milhões de dólares em ajuda humanitária. A gente volta já.

0: Olá pra você que está assistindo ao Jornal da Cultura. Daqui a pouquinho, no Metrópolis, eu recebo a cantora Thiê. Ela vem cantar e, claro, falar com a gente sobre o seu mais novo álbum, Esgotada. Tem também uma peça que é um filme e um documentário. Essa mistura de linguagens é feita para compor o espetáculo Tragédia Lynch, volume 1, Os Jovens Infelizes. E a gente conta tudo pra você daqui a pouco, às 10 da noite, depois do Jornal da Cultura. Até lá!
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0: Na Inglaterra, a crise do Partido Trabalhista abre espaço para um debate. Se o Reino Unido deveria voltar à União Europeia 10 anos depois de dizer sim ao Brexit.
1: Um erro catastrófico. Foi assim que Wes Streeting, ex-ministro britânico da Saúde, que renunciou ao cargo e agora é um postulante à cadeira de primeiro-ministro, classificou a decisão de deixar a União Europeia. Ele disse que o futuro da Grã-Bretanha está ligado à Europa e um dia ao seu retorno à União Europeia. Se a crise do Partido Trabalhista abriu uma possível sucessão do premier Keir Starmer, também trouxe de volta o Brexit para o centro dos debates. O ministro do Comércio, Chris Bryant, disse que a saída do bloco europeu foi um gol contra. E o prefeito de Manchester, Andy Burnham, também pré-candidato à chefia de governo, disse que não quer reviver as discussões em uma nova adesão. Os britânicos votaram a favor de deixar a União Europeia em 2016 em um referendo convocado pelo então primeiro-ministro conservador David Cameron, que renunciou depois do resultado apertado, 52 a 48%. O processo de saída do bloco foi finalizado em 2020.
2: O Brexit não acabou por entregar as suas promessas. Prometiam aqueles que eram partidários que o Reino Unido saísse da União Europeia que o país teria mais oportunidades fora do bloco, fazendo acordos, por exemplo, com os asiáticos. Mas principalmente depois da Covid, o mundo ele começou a se desglobalizar numa frequência mais rápida, numa velocidade mais intensa. Então nós temos o Reino Unido passando por problemas econômicos, uma relativa estagnação, é importante dizer, muito maior até do que da Europa continental, que também está com problemas. Boa parte da campanha foi desenvolvida em torno ali da oposição aos supostos efeitos negativos da migração. Mas quando ocorre o Brexit, de fato, o que nós temos? Um aumento da migração de fora da União Europeia, porque a economia britânica precisa de migrantes.
1: Além das questões econômicas, pesa a situação geopolítica. Ao encerrar a era de primeiros ministros conservadores, o trabalhista Keir Starmer adotou uma postura mais pragmática de reaproximação nas relações com a Europa.
2: O fator externo, sobretudo a ameaça da Rússia e, claro, as incertezas, né, em relação a essa aliança transatlântica, nessa relação especial entre Reino Unido e Estados Unidos na era Trump, faz com que Londres, os políticos e a sociedade debatam uma âncora mais segura. E não há âncora mais segura, olhando em retrospectiva, do que o pertencimento à Europa, até porque a Europa depende do Reino Unido para ter força militar perante a Rússia. Então, esse é um argumento forte. Vamos nos proteger dos inimigos e, para isso, precisamos, mais do que nunca, dos nossos vizinhos.
0: O Felipe, a conta do Brexit chegou ao Reino Unido e você acha que tem espaço para uma volta à Europa?
3: Olha, a conta chegou, mas acho que é importante a gente fazer aqui uma análise que está relacionada à própria conjuntura política da Grã-Bretanha nesse momento. A gente teve eleições municipais recentes no país, eleições que foram vencidas em grande parte pelo partido de extrema-direita que defendeu o Brexit lá em 2016. E é interessante porque as pesquisas de opinião mostram que grande parte da sociedade britânica hoje apoia o retorno da Grã-Bretanha à União Europeia. Então, há aí uma certa jogada dos trabalhistas de levantar

0: tratar um tema que claramente é popular, claramente tem popularidade, para, de uma certa maneira, bloquear uma ascensão da extrema-direita que eleições municipais recentes mostraram. Mas você tem toda a razão, quando a gente olha os dados, né, saiu um estudo recente de vários economistas, grande parte deles de Stanford, você percebe que a Grã-Bretanha, de fato, sofreu muito com a saída da União Europeia. Então, se fala, por exemplo, numa queda de 6% a 8% do PIB britânico entre 2016 e 2026, nesses 10 anos, uma queda de 12% a 18% dos investimentos. Então, claramente, você teve uma perda importante. Agora, é importante lembrar que o contexto ajuda a explicar também essa nova tentativa dos trabalhistas de levar esse tema à tona. Ou seja, se você faz um Brexit tentando construir mais acordos comerciais com o resto do mundo, num contexto em que agora o mundo, principalmente o país mais poderoso do planeta, vem rasgando o direito internacional, fica muito difícil seguir por esse caminho.
1: Zé, o mundo mudou, né? Como a gente viu aí na matéria, né? Teve o pós-pandemia, muita coisa aconteceu, a eleição de Donald Trump. E você acha que o humor dos britânicos também tem mudado junto com o mundo?
2: Tá. Deixa eu fazer uma correção, eu acho que eu não fui claro na minha manifestação anterior. Eu quis dizer que a malversação, a perversão da ciência pode produzir ocorrências dessa natureza.
1: A matéria do racismo científico.
2: Exatamente, até justificar o injustificável. Então, é isso que eu quis dizer. Mas aqui, eu concordo, o professor foi cirúrgico. O fato é que a Grã-Bretanha está ficando para trás, a Inglaterra está ficando para trás. O mundo já mudou, já transformou, a China já está aí, né, invadindo os países com carro elétrico, com tecnologia de ponta. E mesmo a zona do euro está abrindo conversações com o Brasil, Mercosul, construindo outros caminhos. A Inglaterra está ficando para trás. E se ela demorar muito, ela vai ficar ultrapassada. Então, é mais do que urgente que eles acordem e, acordando, façam a coisa certa, diferentemente do que fizeram no passado.
1: O presidente Donald Trump admitiu que pode intervir em Cuba. Em crise humanitária, Havana teria aceitado a ajuda financeira oferecida pela Casa Branca.
3: Questionado pelos repórteres sobre a situação em Cuba, Donald Trump disse que seus antecessores na Casa Branca cogitaram uma intervenção na ilha por décadas, mas que parece que é ele quem fará e está feliz por isso. 50, 60 anos Trump negou que o envio do porta-aviões Nimitz e todo o seu grupo de ataque sejam para intimidar o governo cubano. Jatos militares têm sobrevoado a região nos últimos dias. O temor de uma operação militar aumentou com o indiciamento do ex-presidente cubano Raul Castro, principalmente lembrando a ação contra o líder venezuelano Nicolás Maduro. O secretário de Estado, Marco Rubio, disse que Cuba aceitou a oferta de 100 milhões de dólares como ajuda humanitária. O dinheiro seria usado para necessidades urgentes, como alimentos e medicamentos. Com um bloqueio imposto pelos Estados Unidos no começo do ano, a ilha sofre constantes apagões pela falta de combustível. E uma companhia de aviação espanhola anunciou o cancelamento da rota Havana-Madrid.
1: Felipe, por que os Estados Unidos estão tão preocupados com Cuba?
0: Eu diria que esse presidente, em particular, ele está absolutamente fixado com a ideia de se glorificar na presidência, de deixar uma marca para a história, né? Acho que esse é um fator absolutamente fundamental. 67 anos em que várias administrações norte-americanas tentaram de tudo para acabar com o regime cubano. E ele, inclusive, disse isso na própria entrevista. Eu possivelmente conseguirei, né? Então, tem essa questão do feito. Obviamente, é um tema de desviar a atenção para sérias dificuldades norte-americanas na guerra do Irã, então tentar construir uma vitória diante de um contexto externo muito difícil, e há também uma questão eleitoral, né? O tema de Cuba, em particular da comunidade de cubanos nos Estados Unidos, sobretudo na Flórida, no sul dos Estados Unidos, é um tema que mobiliza e que pode ter um certo impacto eleitoral nas eleições de novembro deste ano.
1: E pode ser fácil, como ele está está pintando, Cuba resistiu durante décadas.
0: Eu apostaria que não. Venezuela foi um caso específico, né, em que você teve claramente um acordo com membros do regime em que apenas a cabeça saiu, mas o regime continuou essencialmente intacto, fazendo acordo com os Estados Unidos. Eu não vejo isso acontecendo em Cuba e se, portanto, houver uma tentativa efetiva de invasão norte-americana, aparentemente ali a situação vai ser muito mais complicada.
1: Zé, é uma espécie de prêmio para Marco Rubio. A gente viu ele falando sobre o assunto, né? Ele tem ascendência cubana e também, obviamente, tem eleitores na Flórida. Você acha que tem ali o dedo dele, vontade dele em fazer isso com Cuba?
2: Tem o corpo todo dele, tem as mãos, os pés. Enfim, é uma questão de honra, né? Ele não vai sair dessa condição de um secretário de Estado sem ter tentado fazer o que muitos dos cubanos querem, né? Que é a liberdade para Cuba, a possibilidade de Cuba seguir dentro dos padrões democráticos, dos direitos humanos, coisas que tais. E ele está ali com a faca e o queijo na mão, né? E tem um presidente que ele pode manusear para lá e para cá. E, de fato, o Trump vai ter que entregar alguma coisa. Se ele não vai conseguir entregar no Irã, né, talvez Cuba seja um pouco menos difícil, né? Mas é pagar para ver, porque a história parece que não confirma.
1: Eu agradeço a participação do professor José Vicente, reitor da Universidade Zumbi dos Palmares, e do vice-diretor do Instituto de Relações Internacionais da USP, Felipe Loureiro. Boa noite, um prazer recebê-los.
2: Boa noite.
1: E a gente termina essa edição com o clipe de uma das músicas da Copa do Mundo, estrelada por Anitta. A cantora aparece ao lado de Lisa, do grupo coreano Blackpink, e do artista nigeriano Rema. Intitulada Goals, que em português significa metas, a canção mistura pop latino, afrobeat e o K-pop, os gêneros que vêm ali dominando o mercado internacional. Para você, uma boa noite. O Jornal da Cultura volta amanhã.

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4: É muito bom contar com a sua companhia todas as noites. Aqui a gente ouve boa música, a gente fala da vida, a gente compartilha ideias e a gente, na verdade, só reconhece no outro aquilo que tem dentro da gente. Se os nossos olhos forem bons, todo o nosso corpo também será. Procure enxergar o que há de bom no outro e você com certeza encontrará em você muitas qualidades. Para começar mais uma sequência, Robbie Williams, Feel.

Marília Mendonça marca presença no Slow. Alô, porteiro. Um beijo para o Fernando, final do telefone 9004. Ana, sou motorista e não perco o Slow. Boa semana para você também, Fernando. Muito obrigada pela participação. Carlinhos, Ana Paula, adoro a sua programação. Gostaria de ouvir Placa Luminosa. Anotado o seu pedido, Carlinhos. Um beijo. E o Leomar, Aninha, gostaria de lembrar que precisamos fazer algo pelos nossos irmãos no Rio Grande do Sul. Verdade, Leomar. Muito obrigada pela sua participação. Procure um posto de coleta, uma igreja, algum lugar que você possa deixar a sua doação.

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1: 10:25.
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lembrar que além da sua música preferida aqui no Slow, você pode também compartilhar a sua história de amor. E se você não quer compartilhar a sua, você pode compartilhar a história de alguém que você conhece, uma história que marcou a sua vida. Participe do quadro Amor de Cinema, mande um recado pra gente lá no facebook.com/programa no Ritmo do Amor, que a nossa produção entra em contato com você. Aqui no Slow, sempre às terças e quintas, tem o quadro Amor de Cinema. O veterano Phil Collins, para começar e muito bem a sequência, Against the Odds.

aqui no Ritmo do Amor, um dos sucessos do Bruno Mars, Grenade. Antes, Rita Lee, Doce Vampiro. Um beijo para o Thiago, final do telefone 8894. Um beijo para a Marisa, final do telefone 9072. Um beijo para a Valesca. Ana Paula, adoro a sua programação. Mande um beijo para o meu marido, Ademir. Hoje completamos 24 anos casadíssimos. Um beijo para vocês, felicidades. E um beijo também para Ana Paula, minha xará. Oi, xará, uma linda noite para você também, obrigada. Ela gostaria de ouvir Roupa Nova e eu já anotei o seu pedido.

demais passar 2 horas com você. Eu ficaria mais tempo aqui. Mas está na hora de encerrar o Slow desta segunda com Roupa Nova, Força do Amor. E antes eu toquei Chris de Burr, Love is My Decision. Para você uma semana excelente, uma semana extraordinária. Creia que fazendo a sua parte, as coisas vão melhorar. Aqui você pode pedir a sua música, mandar um beijo para quem você gosta. Participe no facebook.com/programa no ritmo do amor. E eu te espero no meu Insta, sou Ana Paula Barros. Beijo da Ruiva, fica bem.

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0: Hardcore da Pedrinho. Quem lembra dessa música? Segunda-feira pega no tronco ou não, hein, gente? E o mood de segunda-feira, que loucura! Aqui é o Rodrigo Campos no seu radinho. Bora abrir os trabalhos e começar a semana juntos, hein? Deus abençoe, vai ser uma semana boa pra todos nós, gente. Simbora, tá tudo jóia por aí? Tudo jóia, jóia? Então demorou, vamos ouvir música. Hoje vai ter Murilo Rufi.
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0: Vou tocar Isa com o Ivandro. Vai ter a Marília Mendonça.
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0: você gostou, né? Então vamos lá, pra começar os trabalhos tem Simone Mendes. Tá no ar o Top Tunes.

Paz aí, mó paz, Isa e Ivandro aqui no nosso Top Tunis. Gente, Henrique e Juliano surpreenderam seus fãs quando lançaram de uma vez só 11 faixas do DVD To Be Brasília, gravado no Mané Garrincha. Entre elas veio o hit Devia Ser Proibido. A música fala sobre presenciar um antigo amor beijando outra pessoa, trazendo a identificação de histórias possivelmente vivenciadas pelo público. Meu Deus, isso deve ser muito ruim, hein? Deus é mais. Bora ouvir, Devia Ser Proibido, Henrique e Juliano.

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1: 11:19.
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Segundamos! Boa segunda, boa semana, dia 20 de maio, hein? Já já dá o prazo de entregar o imposto de renda, não esquece. A pergunta que eu faço sempre aqui é: falta muito pro 13º? Gente, aqui é o Rodrigo Campos no seu radinho. Bora continuar o Top Tunes. Kleber e Cauã e Manu Batidão.

Papo Doce Encontro, alucinado. Gente, Marília pra sempre Marília, né? Ao gravar o terceiro DVD da sua carreira sertaneja, Yasmin Santos fez questão de reverenciar sua maior inspiração. Em seu novo projeto gravado em São Paulo, a cantora homenageou a saudosa Marília Mendonça. Pra quem não sabe, a Yasmin Santos ficou conhecida justamente por conta da semelhança na voz com a Rainha da Sofrência. E por isso a artista fez questão de exaltar a eterna Rainha Marília Mendonça. Yasmin Santos disse que ela só está onde está por conta das portas que a sua ídola abriu para as mulheres no gênero sertanejo. Que legal, bora ouvir Escrito nas Estrelas, Lauana Prado.

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1: 11:44.

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É uma tragédia, né? Mas que a música é linda, ninguém pode dizer o contrário. Bom, vamos continuar sofrendo de amor, mas agora a brasileira. Melhor ainda, a carioca. A ideia é praticamente a mesma, tentar recuperar um amor perdido. Mas com a malemolência e o gingado do Martinho da Vila, capaz da gente esquecer o tal do ex-amor e descolar um melhor ainda.

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4: 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Começa com palavras que transformam medo em argumento. 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E que quando o discurso se instala, o silêncio costuma ser o próximo território conquistado.
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Voltamos com esse especial da Brasil Jazz Sinfônica inteiramente dedicado à música romântica, que todo mundo curte e sabe cantar. Orquestra popular é isso, música boa, que todos conhecem e que toca fundo no coração. Mas a gente já sofreu muito por amor no primeiro bloco. Agora é hora de dar uma animada, né? Bom, animada no ritmo, porque Se Acaso Você Chegasse veio como um pedido de desculpas do Lupicínio Rodrigues depois que ele se envolveu com a mulher do amigo Heitor Barros. Reza a lenda que Heitor gostou tanto da música que perdoou Lupicínio. Então, como tudo acabou em samba, vamos de samba na voz de Vânia Bastos.

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1: 12:31.
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1: 1 hora.
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1: 1:32.
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1: 2:03.

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1: 3 e 4.
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1: 3:30.
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1: 4 horas.
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1: Prestamos aqui uma homenagem ao saudoso Tião Carreiro, o maior violeiro que este país já teve. Partiu sem realizar o sonho de gravar esta música que ele tanto gostava, Ingrata Maria, de Raul Torres.

0: Grazie.
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1: 4:27.

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8: 5:02.

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0: cheguei. 5:08, sexta-feira, 22 de maio, 22º dia do quinto mês deste ano. E a gente começa por aqui mais um dia de trabalho, começando mais uma edição do Alvorada, pedindo as bênçãos de Deus que nos dê força e saúde, que nos permita continuar cumprindo a nossa missão. Obrigado, meu Deus, por mais este dia. Obrigado, você que está aí do outro lado, com rádio ligado, você é a razão de nós estarmos no ar. Começa agora o meu, o seu, nosso programa de todas as manhãs.
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0: isso mesmo. 5:09 agora, berço de Deus. Milionário José Rico, a escolhida para começar a sequência musical do Alvorada de hoje, está no ar.

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0: 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Informa agora, 5 horas e 12 minutos.
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0: Alvorada Sertaneja, é comigo mesmo. A partir desse momento, nosso WhatsApp já está liberado. 991055722 para você mandar a sua mensagem de texto, mensagem de áudio, da forma que você preferir. Você também pode acessar aí as nossas páginas sociais www.radioverocanfm.com.br. E daqui a pouquinho tem a oração da manhã com o padre Reginaldo Manzotti. Daqui a pouco também tem previsão do tempo e notícia da hora. E tem muita música pra gente curtir nessa manhã de sexta-feira. Hoje é Dia Internacional da Diversidade Biológica, Dia de Santa Rita de Cássia. Hoje também é dia do apicultor. Hoje também é dia de muita música aqui na 104. Como diz o nosso amigo Batata Bonde. Sextou, menino! Vamos atravessar a fronteira com Moreno e Moreninho, João Boiadeiro. Na sequência tem Rio Negro e Solimões, Minha Serenata.
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1: E a hora certa agora são 5:21.
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0: Você acabou de ouvir aí, Bartô Galeno, 5:26.
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0: Ele mesmo, você tá em casa, tá no trabalho, onde quer que você esteja nesse momento, sintonizado em 104.9, ou plugado com a gente através das nossas plataformas digitais. Bom dia! Você que tá aqui na região de Rio Maria, né, rapaz? Eita, menina! Alô, vaqueirada! Você pegado no peito das quejeiras! Você que tá ligando pela primeira vez, seja bem-vindo! Sexta-feira! Como diz o nosso amigo Batata Bonde, sextou, menino! É, sexta-feira, a rapaziada trabalhou a semana toda. Amanhece o dia quebrado, né, rapaz? Eita, menina. Vamos levantar, minha gente.
3: O que é isso, meu pai do céu? Vamos levantar, meu velho.
0: Vamos levantar, meu velho. Vamos?
4: Vai não. Ele não vai não.
0: Vai não, é? Eita, rapaz. É, tá todo quebrado, já trabalhou a semana toda, tá daquele jeito, né? A pessoa acorda, o radinho tá ligado, a música tá tocando, olha pra um lado, olha pro outro, tudo calmo, tudo tranquilo, aí puxa o lençol pra cima da orelha e continua dormindo igual cobrão da floresta, roncando igual motor desregulado. Aí não tem jeito, né? É, o tempo vai passando e os compromissos vão chegando. É com você, Dona Maria, vai lá.
5: Vai lá, Dona Maria. Pega o balde, Dona Maria. Agora, joga água nele.
6: Não joga não. Já vou levantar. Não joga não, rapaz. Não dorme manhã não. Não joga não.
0: Eita, menino! Ô, Zé Filho! O José Filho lá na Fazenda Andorinha, né? Zé Filho na Fazenda Andorinha, município de Xinguara. Vamos tocar o berrante? Ô, Zé Filho! Vai lá, isso aí, menino! Vai, pega o berrante! Vamos tocar o berrante e acordar essa rapaziada, né, pai? Menina. Aí o Benivaldo saiu correndo, já foi correr atrás do

0: Cavalo, rapaz, ei! Tá aí. Alô, Mazinho! O Mazinho também tá correndo atrás do cavalo. Ah, Deus, Zenita sorrindo! Ai, ai. A Nayara lá na Fazenda Riachão? Ou Fazenda Rincão, né? É Rincão ou é Riachão? Um negócio assim. Tá escovando os dentes? Eita, pai. Faz uma barulhada que acorda até a cachorrada da rua. Eita, menina. Tá aí, pai. Alô! Batata Bonde. Batata Bonde também tá sorrindo. Tá sorrindo, né? Ô, menino. Pessoal lá do setor Beira Rio. O Carlos Gomes. O Carlos Gomes está lá na... Está na Espanha, né? Na Extremadura. Na Espanha. Está acompanhando a nossa programação através do Rádio Net. O Carlos Gomes, tá chovendo aí?
1: Tá chovendo aí, aqui tá chovendo.
0: Ah, menina, aqui tá um calor daquele, rapaz. Vou dizer pra você. Ah, tá. O senhor Eloy, socorrista lá em SAMU, é do SAMU lá em Duque de Caxias, né? O Ezequias Magrão lá em Parapeba. Ezequias também tá sorrindo. Eita, menino. Ô, Ezequias também tá o negócio lá, dizendo ele que o negócio lá não tá fácil não, né? Lá o sol tá quente. Vamos que vamos, né, rapaz? Alô, Deuseni, bom dia!
2: Ei, bicho, para de conversar e toca uma música pra nós!
0: É, vamos ver aqui o que que a Deuseni tá pedindo, né? Rapaz! Ah? A Deuseni, rapaz, falou, lindo, o que que é isso, né? O José Filho na Fazenda Andorinha, tá ligado? Ô, Zé Filho! A gente vai mandar pra você aí e pro Carlos Gomes e também pra o senhor Eloy o dia em que saí de casa com Zezé de Camargo e Luciano, né? E a Deuseni pediu um modão, a gente toca, vamos ver aqui o que que ela quer, rapaz.
3: Oi, Jota Neto. Como
0: oi.
3: Como é que você tá, Jota Neto? Tudo bem com você,
0: Jota Neto? Tô bom, mãe.
3: Jota Neto, tava querendo ouvir uma música, Cristiane Neve, Carta no Quintal.
0: Carta no Quintal.
3: Eu ofereço pra você.
0: É.
3: Pra Vilma, lá na padaria Panificadora.
0: Alô, Vilma!
3: No Planalto.
0: Tá certo.
3: O seu Arlindo, que mora aqui na Rua 11.
0: É.
3: Pra mim.
0: É, pra você também.
3: E pra
0: também.
3: Todos, Jota Neto, que tiver sintonizado na Rádio Aperocã neste momento.
0: Tá legal.
3: Bom dia, Jota Neto.
0: Bom dia. Daqui a pouquinho tem mais pedido musical.

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1: E a hora certa agora são 5:39.
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13: Marinês, Bananeira Mangará.

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0: É comigo mesmo. Hora do nosso recado. Olha, daqui a pouquinho tem previsão do tempo e tem notícia da hora. E vem aí a tradicional festa do Divino Pai Eterno. Está chegando o dia, está chegando a hora. Festa do Divino Pai Eterno, de 23 a 31 de maio. São 10 noites de orações, celebração da Santa Missa e celebração da Palavra de Deus, sempre às 19 horas e 30 minutos, na Capela Divino Pai Eterno, localizada na Avenida 14, no bairro Sedão Remu. É amanhã, começa amanhã, né? Olha, a tia Tonha e o Paulo vai recepcionar os foliões de Santos Reis às 17 horas do dia 3 de junho, na Rua João Dentista, número 205, bairro Liberdade. Aí precisa-se de um funcionário, de preferência que seja casado e tenha experiência em serviço de vaqueiro. Precisa-se também de uma funcionária doméstica e queiram trabalhar na fazenda localizada a 20 quilômetros de Xinguara, sentido Rio Maria. O casal interessado deve ligar no 0 operadora 94 991523428. Ai, ai, que coisa boa, né? Aí, rapaz, uma oportunidade de emprego pra você que gosta de trabalhar de vaqueiro. Vamos atender o 20. O Josiel, fala aí, Josiel.
2: Jota Neto, bom dia, meu amigo.
0: Bom dia.
2: Falou, Jorge, eu quero ouvir um forrozão aí com Zé Beata.
0: Ei, Zé Beata, eu não tenho,
2: nosso
0: pai.
2: Nosso amigo Nego do Bar.
0: Ah, tá.
2: João Pará.
0: João Pará.
2: Orlando Bacanera, Zé Cabelo Fino.
0: Eita, rapaziada, hein? Pra todos vocês aí.
2: Da panificadora.
0: Ah, Candete. Tá. Tá
2: da panificadora ali do São Francisco.
0: Certo.
2: Mauro Cachorrão.
0: Mauro Cachorrão.
2: É a padaria gostando da noite.
0: Pra toda obrigado, a rapaziada, né? Aí, rapaz. É, muito bom, né? Fala, Mazinho, rapaz. O Mazinho. Tá ligadão aí, Mazinho? Fala aí, menino.
3: Fala, Jota Neto, bom dia.
0: Bom dia.
3: Mazinho.
0: É.
3: Toca aí uma folia de reis aí pra mim.
0: Folia
3: aí.
0: Folia de reis, é, rapaz.
3: Pra tá todos certo. Que gostam.
0: Tá falado.
3: Tá chegando o mês da folia.
0: É, pai. Folia de Santos Reis, né? É Rio Maria. Ah, o Mazinho é folião, né, pai? A folia de reis é uma tradição espalhada pelo Brasil afora e aqui em Rio Maria também tem. Tem grupo de folia de reis aqui em Rio Maria, tem em Xinguara, tem Orilândia do Norte, em várias partes aí, né? E em alguns municípios recebe o apoio aí, o incentivo da Secretaria Municipal de Cultura. Aqui em Rio Maria não sei disso, não sei se está acontecendo. Ah, fala, é o Fábio. O Fábio tá ligadão aí? Fala aí, menino.
4: Jota Neto, bom dia.
0: Bom dia.
4: É o vídeo a música de Paulo Paulinho, Amor de Primavera.
0: Tá certo.
4: Fala aí pra nós aí. Beijo pra você, pra toda a rádio.
0: Tá legal.
4: Pra gente vir ouvindo a programação nesse momento.
0: Então tá, ué.
4: Obrigado, Maria, aqui. Da Panificadora São Francisco.
0: Alô, pessoal aí da Panificadora.
4: Bom trabalho.
0: São Francisco. É o Fábio já pegado no batente. Já tem. É, diz que já tá saindo um pãozinho quentinho na hora lá, né? De Paulo e Paulina, Amor de Primavera. A Folia de Reis, na voz de André Andrade, com a participação de Irmãs Freitas. E o Josa, que pediu o forró. O Josa, eu não tenho Zé Piatá, vou tocar pra você, Leandra Marques.

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1: Bom dia, meus irmãos. Olha, como é que você está despertando? Triste, desanimado? Vá na janela e diga: "Xô, tristeza da minha vida. Eu quero viver na presença do Senhor. Dai-me, Senhor, a graça de um dia abençoado, de horas santificadas no teu amor." Vamos começar assim? Para cima, para Deus, para o alto. Em nome do Pai, do Filho e do Espírito Santo. Amém. Senhor Deus, no início deste dia queremos pedir: mandai-nos o Espírito Santo com os sete dons. Nesta manhã, Senhor, mandai-nos o Espírito de sabedoria para que procuremos unicamente a vós, que sois nosso fim e destino. Mandai o Espírito de inteligência para que bem compreendamos a vossa santa palavra e vossa santa vontade. Mandai-nos nesta manhã o Espírito de conselho, para que não erremos nas dúvidas e sim trilhemos o bom caminho. Senhor, manda o Espírito de fortaleza, para que vos sejamos fiéis na felicidade e na desventura, e que diante das tentações e tribulações possamos resistir firmemente. Nesta manhã, Senhor, manda sobre nós o Espírito da ciência, para que saibamos distinguir o bem e o mal e sejamos comprometidos com nossos deveres de cristão. Mandai, Senhor, o Espírito de piedade, para que, inflamados no santo amor, possamos levar ao mundo a paz. E por fim, manda-nos, Senhor, o Espírito do temor de Deus, para que, sempre lembrados da vossa onipresença, vivamos de forma digna, confiando na vossa assistência. Espírito Santo, recaia sobre nós. Espírito Santo, no início deste dia, pedimos as graças necessárias do discernimento, da luz e da paz. Pai nosso, que estais no céu, santificado seja o vosso nome. Venha a nós o vosso reino. Seja feita a vossa vontade, assim na terra como no céu. O pão nosso de cada dia nos dai hoje. Perdoai-nos as nossas ofensas, assim como nós perdoamos a quem nos tem ofendido, e não nos deixeis cair em tentação, mas livrai-nos do mal. Amém. Ó Deus, por intercessão de Santa Rita de Cássia, a santa das causas impossíveis, advogada dos casos desesperados, auxiliadora na última hora, atenda-nos neste pedido que nesta manhã apresentamos com fé. Santa Rita de Cássia, junto ao Sagrado Coração de Jesus, interceda por nós.

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3: O Josa que pediu o Zé Piatá. Ô Josa, não encontrei o Zé Piatá. Eu toco lá pra você, Leandra Marques. Feira de Marangaio. Essa moda é muito boa, né, rapaz? Parece que é uma composição aí do Sivuca.

0: 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Informa agora, 6:11.
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0: Ele mesmo. Daqui a pouquinho tem previsão do tempo e tem notícia da hora. Nós vamos aqui para os destaques do Notícia da Hora de hoje, sexta-feira. STF marca audiência sobre disputa territorial entre Pará e Mato Grosso. Passeio ciclístico do Maio Amarelo mobiliza a população em Parauapeba. Mercado do Boi nessa sexta-feira. Embarcação do SESI leva atendimento de atenção primária em saúde a trabalhadores do Pará. Ministério Público promove o 4º Fórum de Desenvolvimento Sustentável em Marabá. Ponte sobre o Rio Tocantins na BR-235 é totalmente interditada. PF realiza operação na Grande Belém contra fraude em benefício do INSS. Vamos ver aqui o nosso ouvinte participando com a gente. Quem é que tá ligado a um aqui, rapaz, é? Tá. Ô, menino. O Misael, fala, Misael.
3: Bom dia, Jota Neto.
0: Bom dia.
3: Jota Neto, quero pedir uma música com o Renan e Raí. Tá difícil de voltar.
0: Tá legal.
3: Quero oferecer pra você, pro Arlindo, pra todos gostarem da música.
0: Tá legal. Então tá falado. Que mais, rapaz? O Siriaco! Fala, Siriaco!
4: Isso, João. Bom dia. Uma música pra mim aí com Carlos Magalhães, o Café da Manhã. Pra
0: Café
4: mim,
0: da Manhã.
4: Gostar da música, viu?
0: Tá legal.
4: E uma boa sexta-feira pra você.
0: Obrigado.
4: Que Deus abençoe o seu final de semana, viu?
0: Alô, Nani! A Nani Dias tá lá ligadona com a gente. Olha, daqui a pouco tem mais pedido musical. Renan e Raí, tá difícil de voltar. Léo Magalhães, Café da Manhã.

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1: E a hora certa agora são 6:22.

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6: Eu tô aqui. Vamos falar com a rapaziada. Maria Zilda, fala Maria Zilda. Opa.
9: Bom dia pra você, tudo de bom.
6: Rapaz. Vamos ver aí?
9: Trabalho, J Neto. Quero ouvir a música com Vitor e Léo na linha do tempo. Bom dia pra você, tudo de bom.
6: Na linha do tempo, Tereza, fala Tereza.
10: Aqui é a Terezinha, setor Planalto Norte Sul. Tô ligando, pode me pedir que você me olhe aquela música, atenda o telefone, por favor, meu bem.
6: É.
10: Ofereço pra você,
6: gente,
10: com muita honra, muita dedicação. E todos que estiver sintonizando nesse momento maravilhoso, programa nacional com o J Neto. Ofereço pra Jéssica Oliveira, Passiane Reis.
6: Marlete Alves.
10: Todos que gostaram, tiver sintonizado, fazendo parte desse microfone, né? Faz parte desse microfone da Rádio Berocan FM.
6: Obrigado, ótima sexta-feira pra você. O Galego, lá do Residencial Alvorada, tá pedindo Agenda Rabiscada com melhorar de Zé Rico. Pediu, a gente toca, Crioula Ladinha, atenda o telefone, Milionário Zé Rico, Agenda Rabiscada, e na sequência tem Victor Léo na linha do tempo. Daqui a pouco tem previsão do tempo e notícia da hora. E tem mais pedido musical.

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8: A maior cooperativa de crédito da região norte do Brasil informa agora às 6h43.
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1: A previsão do tempo para a região norte nesta sexta-feira, dia 22, indica pancadas de chuva acompanhadas por trovoadas isoladas em áreas do Amazonas, Pará, Amapá e Roraima, segundo o Instituto Nacional de Meteorologia, o IMET. No Tocantins, o tempo segue firme, com variação entre muitas e poucas nuvens ao longo do dia. Entre as capitais da região, a menor temperatura prevista é de 18 graus em Rio Branco. Já a máxima pode chegar aos 34 em Belém. A umidade relativa do ar varia entre 40% e 100%. Juline Pogorzelski, o tempo e a temperatura.
2: E a previsão do tempo para hoje, sexta-feira, em Rio Maria, é de sol com muitas nuvens durante o dia e temperatura entre 22 e 31 graus, com 96% de umidade relativa do ar. PF realiza operação na Grande Belém contra fraude em benefícios do INSS. Hoje, sexta-feira, 22 de maio, 22º dia do quinto mês deste ano. 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Lembrando que vem aí, festa do Divino Pai Eterno, no bairro Setor Rebo.
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2: 6:46. A Polícia Federal cumpriu quarta-feira 4 mandados de busca e apreensão dos municípios de Belém, Ananindeua e Barcarena como parte de uma investigação sobre fraude na concessão de benefícios do Instituto Nacional do Seguro Social, INSS. A ação ocorreu durante a operação Persona Nula, que tem como foco irregularidade no benefício de prestação continuada, o BPC, destinado a pessoas idosas. Segundo a Polícia Federal, foram identificados 22 benefícios concedidos de forma fraudulenta durante a operação. Foram apreendidos materiais que serão submetidos à perícia. As investigações continuam com o objetivo de identificar outros possíveis envolvidos no esquema. Ponte sobre o rio Tocantins da BR-235 é totalmente interditada. A ponte sobre o rio Tocantins, a BR-235, entre os municípios de Pedro Afonso e Tupirama, no Tocantins, foi totalmente interditada pelo Departamento Nacional de Infraestrutura de Transporte, o DENIT. A medida é preventiva e foi anunciada após uma vistoria técnica identificar problemas estruturais que precisam de uma avaliação mais aprofundada. A interdição ocorre no quilômetro 163 da rodovia. Segundo o DENIT, os estudos e investigações ainda estão em andamento e não há conclusão definitiva sobre as causas das ocorrências verificadas na estrutura da ponte. De acordo com o órgão, a decisão foi tomada para garantir a segurança dos motoristas e preservar a integridade da ponte. Ministério Público promove o 4º Fórum de Desenvolvimento Sustentável em Marabá.
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2: 6:49. A 12ª Promotoria de Justiça Agrária de Marabá realizou ontem, quinta-feira, dia 21 de maio, o 4º Fórum de Desenvolvimento Sustentável da 3ª Região Agrária do Pará. O encontro ocorreu no Carajá, Centro de Convenções, localizado no município de Marabá, contando com a participação ativa de representantes de 23 municípios que integram a região agrária. A iniciativa é coordenada pelo Fórum Permanente Regionalizado do Ministério Público do Estado do Pará para questões agrárias e fundiárias. O evento também abriu espaço para a economia local por meio de uma feira livre, onde o público tiveram a oportunidade para adquirir produtos regionais, dentre eles artesanatos variados, alimentos de base agroecológica e diverso item oriundo da bioeconomia. Embarcação do SESI leva atendimento da atenção primária em saúde aos trabalhadores do Pará.
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2: 6:50. Comunidade Ribeirinha e trabalhadores da indústria associada da colônia de pescadores Z13 em Barca Arena, no nordeste do Pará, receberam atendimento da atenção primária na embarcação Saúde Conectada SESI. Os atendimentos são realizados até hoje, sexta-feira, dia 22 de maio, no porto do Complexo Comercial de Barca Arena. O foco inicial é o acompanhamento e o controle da hipertensão e do diabetes. Mercado do Boi nesta sexta-feira.
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2: 6:51. O preço da arroba do boi gordo está sendo negociado a R$ 349,55 no estado de São Paulo, maior praça do mercado bovino. No estado do Pará, os preços apresentam variações nas principais praças de negócio, com o produto cotado a R$ 336,50 em Redenção e em Marabá, respectivamente. Já em Paragominas, o produto é negociado a R$ 345. Enquanto que o preço da vaca gorda é negociado a R$ 316,50 em Redenção e em Marabá, respectivamente.
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2: 6:52. 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A Prefeitura de Paraupeba, por meio da Secretaria Municipal de Segurança Institucional e Defesa do Cidadão e o Departamento Municipal de Trânsito e Transporte e do Núcleo de Educação para o Trânsito, realiza no próximo domingo, dia 24 de maio, o passeio ciclístico do Maio Amarelo. A iniciativa é voltada à conscientização sobre segurança viária e valorização da vida no trânsito. O passeio esportivo representa um momento de mobilização social e educativa, incentivando atitudes que contribuem para a prevenção de acidentes no trânsito. A concentração está prevista para as 6:30 na portaria da Floresta Nacional de Carajás, reunindo ciclistas, famílias, servidores públicos e a comunidade em geral. STF remarca audiência sobre disputa territorial entre Pará e Mato Grosso. 6:53. A audiência de conscientização no Supremo Tribunal Federal, STF, sobre a disputa de limites territoriais entre os estados do Pará e Mato Grosso foi remarcada para o dia 6 de junho, em Brasília. A decisão de adiamento foi tomada na última segunda-feira, dia 18, pelo ministro relator Flávio Dino, no âmbito de uma ação movida pelo estado do Mato Grosso, que pede a anulação de um acórdão favorável ao estado do Pará, proferido há 6 anos. A área em disputa tem cerca de 22 mil quilômetros quadrados, com dimensão equivalente aos estados de Sergipe. O território em disputa abrange 6 municípios paraenses, dentre eles Jacarecanga, Novo Progresso, Altamira, São Félix do Xingu, Cumaru do Norte e Santana do Araguaia. Este foi o Notícia da Hora da Berocan. Estas e outras você confere em www.radioberocanfmblogspot.com e também na página Notícia da Hora em Facebook. Aqui o Alvorada continua e o Notícia da Hora volta amanhã. E você fica sempre atualizado com as principais notícias do dia no Jornal da Berocã e no Berocã Esportivo ao meio-dia em nossos plantões durante a nossa programação. 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
1: Sua amiga de verdade, né? Eita, Berocan FM. Agora são 7:01 em Rio Maria. Vamos aqui para o sorteio. Vamos sortear um rádio hoje aqui no programa. No programa Alvorada, né? Vamos ver aqui quem é que tá ligado, né, rapaz? Vamos ver quem é que tá ligado.

0: Eita, não tem ninguém, rapaz. Não tem ninguém em casa. Vai passar batido, né, rapaz?
1: Ô, bom dia.
0: Ei, rapaz, perdeu, rapaz, perdeu. Não é essa.
1: Perdi não, moço.
0: Não é essa não, a resposta não é essa não, né, rapaz?
1: Não.
0: Não é essa não. Eita, menino, fique atento. A resposta, diga a resposta correta, rapaz. E aí sim, será sorteado, né? Tá? Fique atento, menino. Fique atento. Vamos ver aqui mais um ouvinte, né, pai? Vamos ver aqui mais um ouvinte, ok? É, vamos ver quem é que nós vamos falar agora. Hã? Vamos ver quem é? Ai, ai. Menino! Qual é que é, rapaz? Ah, tá. Vamos ver quem é agora. Eita, não tem ninguém em casa.
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0: Ei, ganhou o rádio. Eita, menina.
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0: Ai, ai. Maria Conceição Silva, Vila Nova, né? Foi sorteado aí, viu, Maria? Ô, Maria, é só comparecer amanhã, a partir das 9:30, aqui no estúdio da Beroca FM, pra levar o seu rádio, viu? Parabéns pra você, Maria, da Vila Nova.
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0: Ele mesmo. Vamos atender o Bié. Alô, Bié, fala aí, menino.
3: Bom dia, J Neto. Onde eu solicitei a música do Nelson Ed, tudo passa. E aí não deu pra tocar, o programa terminou, né?
0: Tá e certo.
3: Passa hoje. Nelson Ed, tudo passará.
0: Tudo passará.
3: Bom dia.
0: Bom dia. Ai, ai. Ô, menino, tá sério. Ô, Maria Clara, bom dia. Maria Clara, não, rapaz, a Clara Natânia, né? Tá ligado com a gente. A Maria Lúcia, lá do Cascalheira. E também quem é, rapaz, que tá aqui? Luciene, você pediu um modão, é, Luciene?
4: Tô Neto, tu ligou pra mim aqui, é porque eu esqueci da resposta.
0: Ah, pois é. É isso aí. Ai, ai, a Marinalva, preta lá do Jardim Paraíso. Ô, preta, bom dia pra você, menina. A Joana, fala, Joana.
5: Bom dia, Jota Neto. Como é que você tá bom?
0: Tô bom, mãe.
5: Manda a música pra nós, Boate Azul.
0: Boate Azul?
5: Um beijo pra você e pra toda a rádio.
0: Tá, falar.
5: Também, meus amigos, minhas amigas, pra quem gosta da música. Bom dia, tá. Muito obrigado.
0: Bom dia pra você, viu, ô Joana. Vou pesquisar aqui pra tocar. Tá legal? Então tá. Mas antes, vou trazer aqui mais um recado, né, rapaz? Vamos trazer mais um recado. Vem aí a festa, né? Vem aí a tradicional festa do Divino Pai Eterno, do bairro Setor Remo, de 23 a 31 de maio. São 10 noites de orações, celebração da Santa Missa e celebração da Palavra de Deus, sempre às 19h30, a Capela Divino Pai Eterno, localizada na Avenida 14, Setor Remo. Começa amanhã, viu? E vem aí Folia de Santo Reis, também lá na casa da Tia Tonha e do Paulo. Precisa-se de um funcionário, de preferência que seja casado e tenha experiência em serviço de vaqueiro, e precisa também de uma funcionária doméstica e queira trabalhar na fazenda localizada a 20 quilômetros de Xinguara, sentido Rio Maria. O casal interessado deve ligar no 0 operador 94 991 52 34 28. Vamos ver se tem mais aqui, rapaz. Tem mais recado aqui. Ah. Então, fique atento, né, rapaz? Fique atento. Você que foi sorteado na programação 27 anos da Rádio Verocã FM, comparecer amanhã, a partir das 9h30, aqui nos estúdios da Verocã FM. Ok, menino? E quem pediu, a gente toca! Nelson Ned, a indicação musical aí do Bié. Na sequência tem Boate Azul com Joaquim Manuel, a indicação musical da Joana Dark.

muito mais feliz sintonizado aqui com a gente em 104.9. Então, vamos corrigir aí. A gente falou há poucos instantes que a festa do Divino Pai Eterno começaria amanhã. A começar hoje, viu, gente? Começa hoje a partir das 19h30. E atenção, ó, você que foi sorteado aqui na programação de 27 anos da Beroca FM, comparecerá amanhã a partir das 9h30, viu? Aqui nos estúdios da Beroca FM, amanhã a partir das 9h30, viu? No sábado. Você que foi sorteado, que ainda não recebeu o seu brinde, viu? Ah, você que ainda não cadastrou, pois aproveite. Cadastre 991055722. Ainda tem um montão de rádio e um montão de camisa para ser sorteado. Tá legal? Chegando aqui ao finalzinho do programa, deixando Paulo Fernandes, Paixão de Mulher. Estou indo e prometendo voltar amanhã a partir das 5 horas. Vem aí daqui a pouquinho, Boas Novas do Céu de Seta. Tem frequência comunitária. Hoje tem entrevista. Hoje tem muita coisa boa ainda para acontecer na nossa programação. Tem mais sorteio, né? Mais sorteio de rádio, camisa. E muita música para você ficar sempre mais alegre. 7h19. Paixão de Mulher, a última da sequência musical do Alvorada de hoje.

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1: 7:26.
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Porque o meu maior prazer é te louvar, Senhor. Nem enfermidades, nem perseguições

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1: 8 e 6. 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

sexta-feira. Bom demais ter você por aqui. Oi, tudo jóia? Nos encontrando aqui nesta manhã, sextou, hein? Sexta-feira com estilo. Bom dia, 8h20, é sexta-feira, sua linda, 22. Esse mês tá passando rápido, né? Impressionante como esse mês tá assim, ó. Tá passando num piscar de olhos. Tudo bem com você? É a sua Berocan sempre com você. Oi, bom dia, vamos juntos? 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Olá, muito prazer, eu sou a sua amiga de todas as manhãs. Bom dia! Bom dia com alegria pra você. Sexta-feira a gente vai com muita fé, né? Fé no pai. Final de semana bom. Pra quem vai descansar, pra quem não vai continuar trabalhando. E a vida não para, né? A vida não para. Hoje, seguindo com você, valendo... Oh, tem um radinho hoje, viu? Hoje valendo aqui um rádio pra você que vai participar... E aí, já tá preparado? Já decorou aí a nossa frase? Já, né? Então, não diga alô. Se o seu celular tocar, você não pode dizer alô, como vai? Não. Já tem que chegar chegando, viu? Igual um asteroide. Beroca FM, 27 anos, a sua amiga de verdade. E aí você vai levar o prêmio de hoje, que é um rádio. Pra você curtir aqui a nossa programação, certo? Então, fique comigo, vamos juntos, com muita alegria, sextou, eu volto já já.

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1: Perocan, 8:22.

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Beleza? 8h34, bom dia pra você, vamos seguindo. Sextou, hein? Sexta-feira, hoje valendo um rádio pra quem tá aí acompanhando a nossa programação. Fique atento, fique esperto, porque a qualquer momento o seu celular pode tocar e você não vai dizer alô, você vai responder. 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Acertou? Leva na hora um rádio pra você continuar ouvindo aí a nossa Berocan, tá bom? 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Olha, foi encontrado uma carteira contendo documentos em nome de Rubens Luiz Pereira da Rocha, tá? Quem conhecer, por gentileza, retransmitir o recado. E que possa passar aqui na Berocan, né? Pra fazer a retirada aí da carteira com seus documentos pessoais, tá bom? Reforçando aí, a carteira contém todos os documentos pessoais. Se você conhece o Rubens Luiz Pereira da Rocha, por gentileza, tá? Retransmita aí esse recado. Tá precisando de funcionário, de preferência que seja casado, tenha experiência em serviço de vaqueiro. E também tá precisando de uma funcionária doméstica que queiram trabalhar em fazenda, né? Obviamente, com certeza, é o casal para trabalhar em fazenda. Sentido a Xinguara, 20 quilômetros, pertinho aqui, tá? Interessados, pode ligar no 99152-3428, tá bom? Boa sorte pra você. Ótima sexta-feira. Alô, Maria da Conceição. Bom dia, Maria.

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10: Berocan, 8h44.
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20: Bom dia!
10: Maravilha, 8h46, é sexta-feira, um sol, cara de verão, hein, galera? Já é verão. Tudo indica que o verão já começou e vem com tudo. Um sol para cada um, né? Sexta-feira tem alegria para você que tá aí trabalhando em ritmo de Brasil, em ritmo de Copa, né? A escala saiu, mas aí você continua escalado para trabalhar. Mas tem algumas empresas que vai dar uma folguinha aí, né? Os trabalhadores, vai ter aquele momento ali de alegria e tal. Vai instalar, colocar uma TV para acompanhar os jogos da Copa. enfim, não vai quebrar o clima, vai continuar o clima legal aí, né? Trabalhando e acompanhando os jogos da Copa. Só alegria. Berocan, 27 anos, hoje você vai levar um rádio, tá? Um radinho. E hoje aqui eu tô recebendo a nossa jovem talento, né? Jovem talento da música. Rio Maria, na verdade, é um celeiro de pessoas que nasceram para brilhar e crescer, né? Rio Maria é um celeiro cultural e que nós temos aí pessoas que a cada dia vêm se destacando, pessoas que têm a cultura na veia, né? Que têm um sonho de cantar, de encenar, enfim. A cultura, ela abrange um leque muito grande, né? E entre eles aí nós podemos destacar a música. Quem é que não gosta de uma boa música, né? Com certeza você vai dizer que sim. E eu tô recebendo aqui ela, que é da música, né? Que canta, já nasceu aí com esse talento, com esse dom musical. Quem não conhece, né? A jovem Vanessa Celestino. A Vanessa já vem de uma família de músicos, né? Que cantam e toca também. A prima dela, a Lauriene, ela toca também, né? Toca e canta. E já cantou aqui em Rio Maria, Seresta, enfim, continua aí, né, por onde passa, cantando, dando o seu melhor do show. A Vanessa Celestino pegou o mesmo ritmo aí, né, Vanessa? Sim. Entrou no clima da família e ela que é cantora e compositora. Então, tive o prazer de ouvir o sim dela, convidar ela para vir aqui na Berocan para falar do seu trabalho, né? Como tudo começou, há quanto tempo que a Vanessa tá aí na música, né, Vanessa? Já tem músicas gravadas, registradas, porque hoje, gente, tudo tem que ser legalmente, tá? Feito dentro dos parâmetros, né? Da exigência, direitos autorais, enfim. Vanessa, bom dia, bem-vinda, minha querida. Como é que nasceu esse dom pra música? Bom dia.
20: Bom dia, Marlete. Esse talento nasceu dentro de mim desde pequenininho.
10: Olha aí.
20: Desde pequenininho eu sempre gostei de cantar, sempre tive aquela, como é que pode dizer, aquela vontade de se expressar por meio da música, expressar todos os sentimentos.
10: Que legal, Vanessa. Então, com certeza, você já cantava lá na igreja, cantava pros amigos, encontro de família, né?
20: Já, na igreja eu já cantei em coroações.
10: Olha aí, tudo começou pela igreja, cantando pra família, karaokê, né? Tem muito isso. Antigamente tinha muito karaokê, hoje quase não tem, né? É raro, mas ainda a gente se encontra alguns por aí. Mas aí, Vanessa, de lá pra cá, hoje você tá com quantos anos?
20: 16.
10: 16, né? E já tem cantado bastante por aí, em eventos, fez participações em gravações. Fala pra nós aí das suas participações e também das músicas, que é da sua própria autoria.
20: Em gravações já participei já uma vez com o Fernando Del Viana, que foi a...
10: Eu vi o vídeo de vocês.
20: Sim.
10: Você e o Fernando.
20: Uhum.
10: Que cantaram aí uma música linda. Eu falei, gente, essa menina é da onde? Essa voz é de onde? Isso aqui é cover, deve ser playback. Não, é ela cantando mesmo, né? Esse foi o primeiro.
20: Foi, a primeira música
10: primeira
20: a ser
10: música,
20: lançada.
10: Com o Fernando, né?
20: Sim.
10: Lembra o nome da música?
20: Ela fala sobre 3 da manhã.
10: Isso. Por aí, é muito bonita a música. Tem uma letra muito bonita. De sua autoria?
20: De minha autoria tem Nossa Caminhada de Amor e Eu Não Te Amo Mais.
10: Duas músicas muito bacanas. Além dessas músicas, que é de sua autoria, um cantor, você também com certeza deve cantar outros de outros cantores, né, Vanessa?
20: Sim.
10: Quando tá no show, vale tudo, né?
20: Sim.
10: Vale tudo. Agora, essas duas que você fez a sua autoria, gravou, já registrou, né? É bom ficar claro, né, mamãe? Que tudo tem um percurso. Inclusive, quando eu convidei você, você sabiamente me falou: não, Marlete, deixa primeiro registrar aí as minhas canções. Como é que foi? Conta pra nós esse processo aí. quem tá com você também, né? Dentro aí desse sonho.
20: É, dentro do meu sonho tá toda a minha família. Amém. Tá o meu produtor também, que tá me apoiando, graças a Deus. E em termos de registrar elas, é um processo que para alguns é difícil. Demora um pouco, porque eles dão a data de lançamento, tudo certinho e tudo. E às vezes demora um tiquinho, porque ela ainda vai para análise para ver em termos de se ela tá encaixando dentro dos padrões. Dependendo, quando ela não encaixa, ele sempre manda pra gente de volta e manda a parte que você, que não tá encaixando.
10: Ah,
20: pra
10: tem
20: gente,
10: isso ainda?
20: Sim, pra gente pegar e consertar, pra eles pegar e já lançar direto.
10: Ah, olha aí.
20: Aí eles dão a data certinha, fala pra gente o que tem que gravar, tudo certinho. E fala tal data e tal hora a gente já lança.
10: Tem que passar então pela análise, né? A música em si, a letra da música.
20: Sim, porque senão ela não abrange, não decola.
10: E aí depois disso é que vem pra gravar e colocar os arranjos.
20: Primeiro a gente grava, já manda a melodia, junto
10: tá.
20: com a letra. Aí depois já vai pra análise. Aí depois dessa análise, se tiver tudo certinho, eles pedem uma foto pra gente pegar e fazer a capa da música, já pra dar a data certinha pra lançar.
10: E aí tem muitos casos, né, Vanessa, que lançam nas plataformas de música, né? Tem isso também nesse momento, que é o pessoal ir acessando e ouvindo. E essas suas duas músicas teve a participação de alguém aqui de Rio Maria, que é o seu produtor, né?
20: Sim.
10: Quem é o?
20: É irmão Sebastião, Sebastião dos Anjos.
10: O irmão Sebastião é muito conceituado na música, tanto ele como a família, né? Uma família de músicos natos ali, que veio de São Paulo, né? Pra Rio Maria e aqui estão fazendo também história. Vanessa, você consegue fazer aí um ao vivo aí pra gente?
20: Consigo.
10: É um ao vivo, quem sabe faz ao vivo, né? Não tem instrumento, aqui tem que ser ao vivo, mamãe. É? Um acústico aí pra gente. Só pra gente ouvir um trechinho aí das suas duas músicas. Vamos primeiro com... Você lembra da 3 horas da manhã que fez com o Fernando o vídeo?
20: É o refrão.
10: Refrão, isso. Então solta o refrão pra gente aí, um acústico aí. Barzinho.

0: Bom demais. Essa aí foi a do vídeo, né?
1: Sim.
0: Show de bola. Agora uma outra música aí, deixa pra nós um trechinho aí, faz um acústico aí ao vivo, vamos lá. A da sua autoria agora, outra.
1: É, nós dois já passamos por muita coisa nessa vida, antes da

0: Muito bem! Que voz! A voz suave, né? E o bom que as suas músicas têm uma letra, né? Uma letra bem interessante, que realmente é gostosa de se ouvir. Hoje o maior problema de uma grande parte das músicas, né? Não fazendo julgamento, porque a galera gosta também, né? Vamos dizer. É, são algumas letras, né? Alguns termos pejorativos que muitas das vezes tem gente que não curte, né? Ainda temos uma grande parte que curte músicas assim, com letra, que tem sentimento, na verdade é isso, tem cor, né? Há um outro sucesso agora, canta um trechinho aí do outro sucesso que também é de sua autoria. Vamos lá?
1: Vamos.
0: Ao vivo, quem sabe faz ao vivo. Vai lá, Vanessa.
1: Foi difícil.

0: Show de bola! Show, show pra sexta-feira, bom demais. É uma boa pedida aí pra cantar. Com certeza ainda vai cantar muito aí nos barzinhos, né, mamãe? É, acompanhado com a família. É a profissão, né? A profissão. É, e tenho certeza que... Vanessa, você já cantou em alguns eventos, né? E aí a mãe acompanha a família. Já cantou por aí?
1: Não.
0: Ainda não?
1: Ainda não.
0: Eu tenho certeza que não vai faltar convites, tá, mamãe? Pode ficar atenta aí. Eventos nós temos para todos os lados. Eu tenho certeza que a Vanessa vai participar de um desses eventos e vai marcar, tá? Canta forró também, forrozinho. No show vale tudo, né?
1: É.
0: Vai do clima, né?
1: Sim.
0: Canta em batizado, casamento, vai do clima, né? Um ambiente, né? Que maravilha então, minha querida. Ó, deixa aí uma mensagem de coragem, de otimismo, de incentivo para quem tem um sonho e tá pensando em deslanchar nesse sonho. O que que você diria para essas pessoas?
1: É... Nunca desista dos seus sonhos. Porque mais lá na frente, você vai continuar com ele, mas vai continuar com aquele desânimo. Por causa que do que as pessoas podem falar. Críticas vão vir de todos os ângulos, de todos os jeitos.
0: Exatamente.
1: Não tem como evitar. É, pra gente conseguir sempre decolar, a gente tem que persistir naquilo que a gente realmente quer. É, por exemplo, no seu sonho. Se você quer realmente... Se você tem realmente aquele sonho, persiste, vai em frente. Não importa o que as pessoas falam. Se as pessoas falar, ah, você não dá conta de fazer. Você que sabe o seu potencial, você que sabe o que você dá conta. Ah, você não canta. É a gente que sabe se a gente sabe fazer ou se não sabe fazer. Então, o conselho assim que eu dou é que sempre persista. Nunca deixe ninguém te abalar, ninguém te colocar pra baixo. Sempre com a cabeça erguida, um sorriso no rosto e um sonho no coração.
0: Muito bem, filósofa também, né? Parabéns, minha gatinha. É maravilha ter você aqui. A gente vai organizar pra você voltar aqui. Nós vamos providenciar. Pode até trazer o Sebastião, né? Ele toca, né?
1: Toca.
0: Pois é, a gente vai organizar pra ele vir junto com o violão. E ele vai te acompanhar aqui.
1: Ok.
0: Tá bom?
1: Uhum.
0: Vamos organizar, mãezinha. Ela voltar aqui. Foi bom demais hoje. Só o começo, tá? Até um outro momento. E pode preparar que... Tem certeza. Tá só começando o seu sonho. Tá só o começo. Tem muitas coisas ainda por vir aí. Acredite. Tá bom, Gatinha?
1: Tá bom.
0: Deixa um abraço aí pra família, para os ouvintes que estão nos ouvindo. Né? E tenha um bom final de semana. E canta muito. Vai cantar. É? Vai descansar não. Tem que trabalhar final de semana e cantar. Mas vai ter com certeza muitas oportunidades, tá, Vanessa? Parabéns, minha gatinha. Parabéns. E Deus continue te abençoando aí na música, tá? Na escola, com os amigos, com a família. Só alegria. Tá aí, gente. Acabamos de ouvir, né, o nosso talento de Rio Maria. Vanessa Celestino aqui comigo nessa manhã. Né, fazendo aqui uns... Ao vivo, capela que fala, né, Vanessa? Capela. Ao vivo aqui, um acústico. E ela vai voltar em outro momento, tá? Pra cantar ainda mais aqui no nosso Frequência Comunitária, na sua manhã. Vanessa, um beijo pra você. Mamãezinha também acompanhando ali. Nessa hora a família tem que dar apoio, né? Tem que apoiar sim. Os pais apoiam seus filhos, tá? No caminho que eles escolheram, um caminho bom. Um caminho que com certeza os pais vão abençoar. Vanessinha, um beijo, minha querida. Eu volto daqui a pouquinho com muito mais. Tem sorteio, tem um rádio pra você, viu?

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1: 9:03.
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0: gente? Sextou, hein? Sexta-feira com estilo. Final de semana chegando e você aí ligado na nossa Berocan. 27 anos com você. Aliás, fique ligado, viu? O seu celular pode tocar e você não vai dizer alô. Vai responder corretamente e aí acertou, leva um rádio, tá? Não diga alô, diga Berocan FM 27 anos a sua amiga de verdade. E aí de cara você já leva um rádio pra continuar ouvindo a gente, é claro, né? E uma camiseta personalizada da Copa. É pra você assistir aí os jogos em grande estilo. E é claro, vestindo a nossa camisa, né? É o nosso time, a Berocan, sempre, sempre com você, fazendo história, 27 anos, fazendo parte do seu dia a dia.
1: Bom dia!
0: Bom dia! Aqui o nosso programa, gente, sempre eu tenho o prazer de receber aqui convidados, tá? Lideranças políticas, né? O nosso programa aqui tem de tudo. 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Hoje eu tô recebendo aqui lideranças do nosso estado. Que maravilha fechar a semana assim, né? Com esse time aqui de gente boa, lideranças que acreditam em um Brasil melhor, em um país melhor, que estão aí fazendo história. São pessoas que estão diretamente com o povo, tá? Ouve o povo. Sente as dores de um povo e é esse sentimento que a gente tem que carregar, né? De hoje a palavra que está em evidência é empatia, né? Ser uma pessoa altruísta, enfim. É isso que o Brasil precisa continuar, tá? Com esse pensamento de igualdade, justiça, tá? Ter esse cuidado, esse olhar com o nosso povo brasileiro. Eu tô recebendo aqui lideranças políticas, né, que vieram aí da nossa capital, estão aqui em Rio Maria, tem um evento, né, gente, tem uma reunião logo mais, né, e vocês vão estar aqui comigo acompanhando eles, tá? Olha só, eu recebo ela que sempre vem aqui, né, eu tenho o prazer de recebê-la aqui, né, uma liderança aí também, muito conhecida. Quem não conhece quando se fala professora Luzia Canuto, né, gente? Com certeza aí você que hoje é avô, pai, já passou na sala de aula com a minha amiga Luzia. É uma referência, tá? É, na educação, acompanhada também da nossa amiga. Hoje ela é empresária. Qualquer hora eu vou lá, tá? Saborear aquele espetinho maravilhoso lá. Antônia Ribeiro também, é uma fera também na educação. Tem história, tem legado no município, né, Antônia? Que bom tê-las aqui. É a Flávia, nossa filmmaker hoje aqui, fazendo a mídia, né? Gustavo também tá ali, apoio moral acompanhando. E eles, né, que vieram hoje para deixar algo aqui para Rio Maria. Hoje eu tenho o prazer de receber ele aqui, tá? Jorge Panzera. Eu só ouvia falar muito, Jorge, tá? É, seu nome, Irã. Os companheiros aí sempre falam muito bem de você, uma referência. Wesley, né? Vanderlei. Toda essa equipe aí. O Jorge Panzera, ele carrega no sangue aí a comunicação, né, Jorge? Carrega aí a comunicação, a imprensa, porque o Irã me disse que você foi presidente da IOEPA, né? Esteve frente aí a essa secretaria, né? Secretário de governo, que é um portal de informações. Daqui a pouquinho você vai falar pra gente mais sobre isso, sobre o seu trabalho em si, tá? E eu recebo também aqui ele, que é professor e vereador, professor da UEPA, essa grande referência de universidade aí do nosso estado, né? Professor e vereador é ele, né? O Rodrigo Moraes. Olha que time que tem aqui hoje comigo. Jorge, Rodrigo, bem-vindos. Que bom recebê-los aqui. Vou começar aqui conversando com Jorge, tá? Que não é a primeira vez que vem o Maria, né?
2: Não, bom dia. Marlete, alegria estar aqui contigo pessoalmente. Bom dia a todos os ouvintes aqui da Rádio Berocan. 27 anos é uma história, né?
0: É uma história
2: importante na comunicação aqui em Rio Maria. Quero parabenizar aí vocês, a equipe toda aqui da Berocan. E, Marlete, a imprensa oficial do estado do Pará foi a última função que eu exerci.
0: Foi, Jorge.
2: Mas é uma história que a gente tem antes disso também.
0: Sim.
2: Eu estava te falando aqui, a primeira vez que eu vim aqui para a região, aqui em Rio Maria, Xinguara, foi em 1987.
0: Nossa.
2: Quando teve o assassinato do ex-deputado Paulo Fonteles, e a gente do PCdoB, nós fizemos um conjunto de agendas e atividades para homenagear o Paulo Fonteles e denunciar o que foi aquele assassinato e cobrar, né, justiça, sim, cobrar que tenha a punição aos assassinos. Então, de 87 para cá, é uma atividade permanente e sempre passando por aqui, por essa região, que é uma região tão importante do nosso estado, né? E a gente, claro, como o professor Irã, nosso vereador do PCdoB, te falou, eu exerci nos últimos 8 anos, no período do governo do governador Helder Barbalho, a presidência da Imprensa Oficial do Estado do Pará, que é um órgão que publica o Diário Oficial do Estado do Pará. Mas além da publicação do Diário Oficial do Estado, a gente também construiu uma editora pública, legal, publicando nesse período tudo, mais de 200 livros de autores paraenses, de autoras paraenses, trabalhos acadêmicos, romances, poesia, um conjunto de publicações, e temos um conjunto de publicações para fazer ainda esse período agora também, desse ano ainda, de 2026. Eu saí da presidência da imprensa por conta da pré-candidatura a deputado estadual, que eu estou já em campanha. Eu estava até falando hoje cedo que o governador do Espírito Santo, Renato Casagrande, ele tem um negócio dele na internet que ele diz o seguinte, que é o sextou, mas não sextarei. Que é sempre, e nós estamos nesse pique.
0: É o nosso
2: nós
0: lema.
2: Nós estamos aqui no sextou, mas não sextaremos, porque nós temos aqui, além dessa conversa aqui contigo e com os ouvintes da Berocan, aqui em Rumaria, daqui a pouco a gente está na estrada para Água Azul do Norte.
0: Olha aí, que agenda.
2: Tem uma reunião lá com os nossos companheiros do PCdoB, de Água Azul do Norte, com o nosso camarada Vanderlei Milhomem, que hoje é secretário municipal de saúde em Água Azul do Norte, foi secretário aqui também em Rumaria. E depois de Água Azul do Norte, a gente vai para Xinguara, tem uma agenda lá em Xinguara, uma reunião lá no Sintep com a turma do PCdoB de Xinguara, com a participação do ex-prefeito Davi Passos. E depois de Xinguara, a gente volta para uma agenda aqui em Rio Maria, uma reunião com a nossa turma aqui em Rio Maria. Essa agenda que começou para a gente na quarta-feira, 3h da manhã, 3h30 da manhã, que foi quando a gente pegou a estrada saindo de Belém, foi até Conceição do Araguaia, participou de uma agenda, uma atividade lá em Conceição, um lançamento de um dos livros da nossa editora, legal, pública, um debate que o nosso vereador Rodrigo Moraes participou lá também, uma mesa de debate no evento. Depois a gente foi ontem para Redenção, paramos em Pau d'Arco e estamos desde ontem à noite aqui já em Rio Maria também, nos preparando nessa agenda. É uma agenda que não vai parar. A gente, no sábado, tem de novo outra reunião aqui em Rio Maria. Vamos para Marabá. Aí tem domingo uma reunião em Marabá, reunião em Jacundá, e só acho que no domingo à noite a gente volta para Belém. Então, nessa agenda, conversando com o nosso povo, né?
0: É isso aí.
2: E porque a ideia que tu falaste bem aqui, que é muito importante, da empatia, de uma ideia de comunhão.
0: Isso.
2: Esse é um espírito que é um espírito do

0: era privatizar tudo, era vender todas as coisas do país, e fizeram isso. E o país viveu uma crise cada vez maior. E teve projetos diferentes, sim, projetos do presidente Lula, da presidenta Dilma. Se a gente olhar, inclusive, aqui a cidade de Rio Maria, foi no período desses governos que você teve escolas com ginásios. E é bom que se diga também desses governos, mas da presença do PCdoB, que é o nosso partido, na frente da Secretaria de Educação, inicialmente com Vanderlei por dois mandatos, depois com Wesley por um mandato, a ação que teve na saúde, a mudança que teve na saúde aqui. Então, teve um papel grande do que foi a política nacional, mas teve inclusive um papel importante, sim, um legado que nosso partido tem aqui. Aliás, você falou que eu disse que eu fui presidente da imprensa oficial até abril, aí eu saí para ser para pré-candidatura. Hoje, inclusive, quem está na presidência, hoje o presidente está exercendo a presidência, é justamente o nosso camarada Wesley Batista,
1: é ele?
0: Aqui de Rio Maria. O presidente, que é o Haroldo, está de férias, ele aproveitou esse período de um mês como presidente da imprensa oficial e está acompanhando a gente aqui na nossa agenda, junto aqui também com o nosso vereador Rodrigo Moraes, que é também uma pessoa que já tem identidade aqui, não é de agora que ele está vindo aqui. Ele veio aqui na primeira campanha que elegeu o Vanderlei Milhomme vereador. Quando o Vanderlei foi eleito vereador,
1: muito tempo,
0: ele esteve,
1: né,
0: aqui também. Então nós estamos nessa caminhada junto e pensando parar. Eu fico impressionado como é que a gente olha e anda por aqui a riqueza que esse estado tem. E essa região tem uma riqueza tão grande.
1: Imensa, Jorge.
0: Imensa. E é uma riqueza que o que a gente vê, ela indo embora.
1: Exatamente.
0: É o boi indo embora em pé. É a soja, os grãos indo em grão, é o minério indo embora em natura. E o que está ficando para nós aqui? A gente não tem industrialização disso para gerar emprego aqui.
1: Exato.
0: O que tem é o quê? São os buracos nas estradas. Porque como é que você contém? Como é que você tem uma estrada passando todo dia essa quantidade de caminhões com esse peso enorme? E a gente é uma região abençoada, porque nós temos sol e chuva o tempo todo. Não é tudo quanto é lugar do mundo que tem,
1: não,
0: isso.
1: É um clima
0: nós
1: diferente.
0: Temos água e temos sol. Que é o que dá vida, né? E que,
1: exato,
0: cria a condição de ter mais vida ainda também. Mas também água e sol, chuva e sol o tempo todo, nas estradas. E sabe-se lá quantos caminhões com tantas toneladas aqui,
1: isso,
0: também. Não tem estrada que resiste.
1: Não tem.
0: É isso que está acontecendo. A riqueza está indo nesses caminhões. E tá ficando pra gente os buracos.
1: Exato.
0: Tá ficando pra gente a pobreza. Então, como é que a gente tem tanta riqueza e tanta gente que pra sobreviver precisa de programas como o Bolsa Família? Que alguns acham que é ruim, mas se não tivesse isso, era a gente passando fome.
1: Exatamente. Né?
0: Então, pra nós, é importante a gente discutir e pensar projetos para esse país, projetos para nossa Amazônia, para nossa região aqui também, do estado do Pará. E é um pouco com isso que a gente tem conversado com o nosso pessoal, trocado de ideias, ouvindo também as inquietações,
1: sim,
0: as ideias,
1: sim,
0: do nosso povo, para a gente compor o que nós queremos fazer lá na Assembleia Legislativa do Estado do Pará, representando o nosso estado, o nosso povo, para debater, para apresentar ideias e para estar junto com as lutas do povo brasileiro. Então é um pouco esse o nosso caminho, a nossa trajetória.
1: É, ouvindo o povo aí. Aqui é agenda, hein? Só do Jorge falar eu cansei. E aí é agenda que não acaba, gente. Parabéns. Vocês vão rodar aqui toda o nosso sul do Pará, esses municípios aqui.
0: É uma parte dele.
1: Vamos fazer um...
0: Não vai indo em Orilândia, Tucumã e São Félix, não vai em Floresta, em Banac.
1: Banac, né? Faltou Banac aqui, bem pertinho.
0: Mas não vai faltar oportunidade pra gente fazer isso.
1: Vocês vão lá. Bom, deixa eu cumprimentar aqui, né? Vamos ouvir bom dia dele, que é professor. Eu joguei no bicho e acertei. Hoje eu poderia jogar na Mega, quem sabe, né? Quem sabe, né, professor Luzia? Nossa,
0: poxa,
1: uma fezinha, né?
0: Maravilha.
1: Professor da UEPA, agora não sei se é professor de matemática, igual o nosso amigo Irã, né?
2: Não, sou pedagogo.
1: Pedagogo, né? Bom dia, Rodrigo Moraes, seja bem-vindo à nossa Rádio Berocan.
2: Obrigado. Marlete, primeiro te parabenizar pelo trabalho.
1: Obrigada,
2: pelo desenvolvimento,
1: Rodrigo,
2: da tua atividade aqui. Muita referência. Ontem a gente falava aqui com o nosso companheiro do PCdoB, que o teu programa é uma referência aqui na região, então eu te parabenizar. Parabenizar a Rádio Berocan. Quem sabe vocês me ligam e eu falo Berocan 27 anos e ganho esse
1: rádio. Ou a camiseta na Copa.
2: Né? Mas assim, é sempre uma honra poder estar aqui com o nosso camarada Jorge Panzera, que é o nosso pré-candidato a deputado estadual, a Luzia Canuto e a Antônia Ribeiro, que são

0: uma referência não só da atuação delas, mas assim do legado que elas carregam, né? É muito caro para nós PCdoB a história dessa, da família delas, e é por esse legado que a gente continua lutando e trabalhando diariamente. Eu sou vereador em Belém, do Pará, pelo PCdoB, sou professor da Universidade do Estado do Pará e estou nessa jornada aqui acompanhando essa agenda para poder falar um pouco com a turma da região sobre os nossos programas, sobre os nossos projetos, sobre a perspectiva de futuro. Nós estamos numa pré-candidatura a deputado federal, porque a gente acredita que é possível ter em Brasília representantes que defendem a classe trabalhadora. A gente tem, inclusive, feito um debate sobre as principais pautas do país e parte dos deputados da nossa bancada votam contra. A gente anda aqui por Rio Maria e todas as ações de educação, de saúde, de programas sociais do governo Lula, né? Então a gente precisa falar que as transformações dessa região também passam pela presença do presidente Lula no governo do Brasil, e projetos importantes como o fim da escala 6x1, como o fim do imposto de renda para quem ganha até R$5.000.
1: Isso.
0: Tiveram deputados paraenses votando contra.
1: A gente então acompanha, infelizmente.
0: Então nós precisamos ter gente ali que trabalhe nessa perspectiva de defender a classe trabalhadora. E não só isso, trazer mais recursos para Rio Maria, mais emendas, né? Para a região, desenvolver um pouco, como dizia o Jorge Panzera. Nós precisamos fazer a industrialização para gerar emprego e renda, ter cadeia produtiva. Então, nossa vinda e a nossa passagem aqui na região é para conversar, para dialogar, para mostrar um projeto diferente. Não temos nenhum problema de afirmar o nosso compromisso com o povo. Nós somos de esquerda e nós queremos ter um deputado em Brasília de esquerda para representar esse pensamento, como você disse no início, de socialização das riquezas e de garantir que o povo tenha acesso ao básico. Infelizmente, muita gente ainda vai dormir sem comer, muita gente não tem condições de ir no hospital digno. Falta transporte público, então um conjunto de problemáticas que a gente vai buscar trabalhar e tentar garantir direitos básicos para o povo. Eu acho que é um pouco desse espírito a nossa passagem por aqui, sabe?
1: Exatamente.
0: E assim, Marlete, perdão, mas para nós que estamos nessa batalha, é muito importante reafirmar uma situação que o Jorge Panzera falou aqui. O PCdoB sempre teve uma contribuição muito grande para o município de Rio Maria na luta em defesa dos agricultores, né? Mas quando a gente sai e vem aqui também para o poder político, quando a gente passa a ter vereador, passa a ter secretários, a marca do PCdoB é sempre de muita entrega para o povo. Eu fui secretário de habitação em Belém, tive a honra de ter sido o secretário que mais entregou casa para o povo de Belém. Entre casas entregues, contratos assinados, obras retomadas, são quase 8.000 unidades populares, fruto de uma ação política do nosso partido e do programa social do presidente Lula, que é o Minha Casa Minha Vida. Então, temos muita coisa para falar, muitos projetos para defender, e vamos trabalhar aí para poder estar em Brasília defendendo o povo.
1: Parabéns, né, pela trajetória. A trajetória aí de defesa e levando a voz do povo. Porque, na verdade, o povo, cada ponta, precisam ser ouvidos, Luzia. E vocês, né, nossa liderança política, que estão lá em cima, vamos dizer assim, a esse termo mais popular, vocês precisam ouvir o povo e trazer as políticas públicas para o povo. Hoje nós temos aí, né, bilhões de brasileiros que precisam e recebem, né, benefícios, programas sociais, o governo federal. Muitas das vezes são criticados, mas talvez quem não está na posição de precisar receber não sabe o quanto que esses programas do governo federal ajuda a tirar da vulnerabilidade extrema, da pobreza extrema, eu nem gosto de usar esse termo, pessoas que precisam. Então, essas pautas precisam estar em evidência e ganhar mais reforço, Luzia. Porque essas pessoas precisam de um olhar, assim como vocês estão tendo. Rodrigo, nas suas falas, o Jorge Panzera também pode entrar aí na conversa. Os principais pontos aí que vocês debatem, tá? Nas rodas de conversa, nas mesas, encontro. Os pontos que estão em evidência, de relevância no nosso Brasil? Aliás, são vários, né?
2: É, tem muita coisa.
1: Poderia falar muita coisa aqui.
2: Mas deixa eu te dizer uma coisa.
1: Destaca aí, Jorge.
2: É uma coisa que é essencial. O Brasil, quando o presidente Lula voltou à presidência, o Brasil voltou a um negócio que é muito ruim, que voltou para o mapa da fome.
1: Sim.
2: Nós tínhamos, em 2022, quando o Lula foi eleito presidente pela terceira vez, 33 milhões de pessoas, irmãos nossos, gente do povo brasileiro, passando fome. 33 milhões. Nesse período que o presidente voltou, nós já reduzimos isso muito.
1: Muito.
2: Tanto é que o Brasil, pela segunda vez na história, saiu do mapa da fome da ONU. Mas ainda temos 9 milhões de pessoas passando fome. Ainda é muita gente.
1: Ainda é muita gente.
2: Mesmo num país de mais de 200 milhões de habitantes. Então, isso num país que tem uma riqueza tão grande como a nossa. Por isso a importância desses programas sociais.
1: Sim.
2: Por isso a importância, porque foi a presença, a força de um Bolsa Família, de um Farmácia Popular, de um Pé de Meia, de um Gás do Povo. Essa força, junto com Minha Casa Minha Vida, essa força é que fez o Brasil, em pouco tempo, sair do mapa da fome. Isso. Mas nós precisamos mais.
1: Muito
2: Nosso
1: mais.
2: País precisa de mais coisa. E esse que eu acho que é o grande desafio que nós temos também. E é um desafio principalmente porque tem uma parte significativa do nosso povo que já tem essa consciência, tanto é que levou o Lula à presidência.
1: Sim.
2: Mas uma parte vota no Lula, mas vota no deputado que vai lá para Brasília, vota tudo contra o Lula. Vota tudo contra os nossos interesses.
1: Aí...
2: Como disse aqui o Rodrigo, quantos deputados daqui do Pará estavam na articulação para impedir que se vote o fim da escala 6x1? Que é justamente reduzir a jornada de trabalho. Hoje, pela nossa Constituição, é a jornada de 44 horas, nós temos que reduzir essa jornada. Em vez de 5, 6 dias trabalhando, ter 5 dias trabalhando, ter 2 dias de descanso. Isso, no caso das mulheres, tinha que pensar, inclusive, diferente. Porque a mulher tem uma sobrejornada de trabalho em casa, dupla, às vezes tripla.
1: Isso.
2: Né? Então, nós precisamos ter um outro olhar. E o que, que a gente viu, inclusive, ver a grande imprensa, os jornalões da grande imprensa brasileira, fazendo campanha quase para dizer o seguinte, que o Brasil vai quebrar. Se é o povo quer parar de trabalhar.
1: É.
2: Não é isso, não. E olha que esses mesmos foram os que disseram que quando ia ter 13º, o Brasil ia quebrar. Quando ter férias para trabalhador, o Brasil ia quebrar. E mais ainda, lá em 1822, com o fim da escravidão, também dizia que se tivesse o fim da escravidão, o Brasil ia quebrar.
1: Tudo como...
2: Mas não era isso que quebra o Brasil. Sabe o que quebra o Brasil? É a roubalheira de banco. Nós pagamos, e pouca gente fala isso, o governo do Brasil paga por ano de juros, de serviço de dívida, 1 trilhão e 800 bilhões por ano. E aí sabe o que eles estão querendo fazer? É de novo outra reforma da Previdência. Para pegar o pessoal que está no fim da vida, que já trabalhou muito e que é na hora que precisa mais, é diminuir o salário do aposentado. Diminuir a pensão do aposentado, diminuir o BPC, que é o benefício de prestação continuada, para quem tanto precisa.
1: Tanto precisa.
2: Mas nós precisamos fazer. E olha, e você sabe muito bem o que acontece quando esses banqueiros pegam muito dinheiro. Olha esse caso desse Daniel Vocaro, do Banco Master. Nós estamos sabendo para onde é que está indo esse dinheiro, que é dinheiro nosso. Imagina, não estamos falando de bilhões, estamos falando de 1 trilhão,
1: isso,
2: quase 2 trilhões de reais, todo ano indo embora. E é por isso que falta dinheiro na educação, falta dinheiro na saúde,
1: isso,
2: falta dinheiro para você investir no pensamento de, olha, o Brasil, por que que nós pegamos esse minério aqui, Carajás, aqui perto? Nós estamos mandando minério
1: grande
2: há 40
1: riqueza,
2: anos.
1: Né?
2: Boa parte desse está indo para a China. Sabe o que aconteceu na China nesses 40 anos? Eles fizeram 40 mil quilômetros de estrada de ferro.
1: Olha aí.
2: Com o ferro tirado daqui. Quanto que a gente fez para investir na ferrovia aqui?
1: Exato.
2: Quanto a gente fez? A única ferrovia que foi feita nesse período, sabe qual foi, Margarete? Foi a ferrovia de Carajás a Itaqui, que é justamente para mandar o minério embora.
1: Exatamente.
2: Então, o Brasil, se a gente não mexer nisso, de ter investimento, e não tem como você fazer investimento, de mesmo na produção, se não for com o Estado, com a presença do Estado, com seja ele financiando, nós temos que financiar novas indústrias. indústrias, inclusive da, indústrias modernas, que pensa inclusive a riqueza que nós temos nas terras raras, para a gente fazer produção de chips aqui, para a gente fazer produção de alta tecnologia aqui. Nós temos inteligência suficiente para isso, Brasil.
1: Muito.
2: O que falta, sabe o que é? É recurso para isso. E não recurso para banqueiro. Para banqueiro depois dar dinheiro para financiar filme de gente que só fez maldade para o Brasil. Então nós precisamos fazer esse debate também. E é isso que a gente tem conversado. E por isso que a luta pelo fim da escala 6x1, para você diminuir a jornada de trabalho sem diminuir salário. Porque se a gente fizer isso, vai criar condição de aumentar mais emprego. E mais gente trabalhando é mais gente comprando.
1: Sim,
2: e se
1: sim.
2: tem mais gente comprando, é o comércio crescendo, é a indústria crescendo.
1: Todo mundo sai ganhando.
2: Todo mundo. É o famoso ganha-ganha.
1: Isso.
2: Agora, só quem não vai ganhar com isso é banqueiro. Banqueiro que só vive de especulação. Que só vive de fazer taxa de juros aumentar. E aí tem uma bancada de deputados federais, de senadores, que é tudo vinculado a esses banqueiros. E aí não deixa acontecer nada lá no Congresso. E é por isso que também nós precisamos renovar o Congresso brasileiro. Não é o Congresso que é o inimigo do povo. O inimigo do povo são alguns congressistas.
1: É alguns.
2: Maus congressistas que olham para lá como um espaço para defender o interesse de uma pequena minoria. E nós precisamos ter gente lá que defenda
1: que
2: o interesse da maioria e
1: pense
2: no coletivo, pense e ajude o presidente Lula. Assim como precisamos também ter na Assembleia Legislativa. É, e é por isso que nós estamos nessa caminhada aqui também e nos orgulha muito. De caminhar junto com gente como a Luzia, como o Vanderlei, como a Antônia, como o Wesley, como o professor Irã. A nossa história aqui, em especial em Rio Maria do PCdoB, é uma história de um grande legado. De um grande legado e que tem muito, muito, muito do que a gente construiu, do que tem de desenvolvimento nessa cidade, tem a mão do PCdoB e a gente, para isso, se orgulha muito e por isso que a gente caminha cada vez mais sempre com essa turma tão valorosa que é a nossa turma aqui de Rio Maria.
1: Essa turma aí é guerrida, né? Aliás, o Wesley tá nos ouvindo, né, Antônia? Tá lá na capital ouvindo ou tá por aqui?
3: Tá aqui.
1: Tá aqui? Faltou ele vir aqui, né? Wesley, tá sumido. Um abraço, tá, Wesley? Tenho muita admiração pro Wesley, o Vanderlei, né? Fizemos aí um trabalho também juntos aí no município, de, com certeza de relevância. Ó, vamos reforçar aqui um convite, porque vocês não param por aqui. Aqui é só o começo do bate-papo. Quem quiser acompanhar mais, ouvir outros pontos, porque o povo precisa ouvir, o povo precisa de informação. A desinformação, fake news, infelizmente, é o que mudou muito o pensamento da nossa gente, tá? É o que divergiu muito, criando até um clima, tenso. Isso foi geral. Os fake news, a desinformação. Então você tá me ouvindo, nós precisamos de informações mais pontuais.
2: É bom a gente dizer também o nome, né? A mentira.
1: A mentira.
2: A mentira. É gente mentiroso.
1: Isso.
2: Esse povo que faz fake news, pra quem entende mesmo, é um bando de mentiroso.
1: Vamos falar português, né,
2: pra
1: Jorge?
2: Pra gente ir pro nosso, pra bem, bem nu e cru português brasileiro, nosso mesmo aqui de cada dia.
1: Mentira nas redes sociais. Infelizmente, e muita gente acredita. Né, o Rodrigo? Muita gente acredita e vocês logo mais estarão ali no clube? É? No local do. No clube?
3: Oliveira.
1: Oliveira, né? Fica onde, Luzia? Reforça pra nós aí o convite.
3: Na Avenida 16, né?
1: Luzia, chega aí um pouquinho. Vamos entrar na roda da conversa? É bom, né? Logo quando vocês voltar aqui, vamos encontrar uma mesa redonda aqui pra gente, tá? Ficar mais
3: bom
1: à vontade.
3: Dia.
1: Bom dia, Luzia.
3: Bom dia, Marlete. Bom dia, ouvintes da Rádio Berocan FM. Nós iniciamos aqui, como disse o Jorge Panzera, né? Esse diálogo, esse debate com a comunidade. Eles estão visitando a região para aproximar um pouco mais e ouvir a população. E aqui em Rio Maria nós vamos fazer uma atividade logo mais às 19 horas.
1: Isso.
3: No Espaço Oliveira. Então, esse espaço de diálogo, de confraternização, de poder ouvir
1: isso.
3: Os filiados do PCdoB e os amigos também. Então, quero reforçar aqui o convite, né? Nossa reunião é aberta ao público. Convidar aí as pessoas que desejam ouvir uma palavra verdadeira, daqueles que têm compromisso realmente na defesa dos trabalhadores, da população do nosso estado. Nós vamos estar à noite dialogando com o Rodrigo, professor Rodrigo, que é nosso companheiro de luta aqui há mais de 20 anos em Belém. E o Jorge, né, que cresceu aqui no nosso meio também. Uma pessoa que a gente tem muita admiração e respeito. São nossos pré-candidatos. e hoje eles estão vindo também para esse diálogo com o povo de Rio Maria. E aí, o nosso espaço é aberto, pode participar. Sim. E eu queria aproveitar para convidar os filiados do PCdoB e os amigos também para participar desse nosso evento, que vai ser às 19 horas no Espaço Oliveira, na Avenida 16, próximo ao Clube Andorinhas.
1: Boa referência.
3: É uma atividade um pouco descontraída, porque a gente está preparando a si mesmo, né? Uma confraternização do PCdoB e dos amigos.
1: É bom.
3: Com a presença do Jorge e do Rodrigo.
1: Vai ter um churras por lá, com certeza,
2: e,
1: né?
2: E o convite todo especial para Marlete.
1: Sim.
2: Para estar lá também. Recebo. Mas só, Marlete.
1: Oi, Jorge.
2: Antes disso, 11h30, a gente vai estar lá na prainha, próximo ao estádio de Água Azul do Norte, junto com o pessoal do PCdoB de Água Azul. Eu sei que a Rádio Iberocan também é escutada lá por Água Azul do Norte.
1: Sim, a gente tem o nosso link.
2: Né? Então,
1: isso lá é hoje ainda?
2: Hoje, 11h30. A gente está saindo daqui, direto da rádio, direto para lá, para Água Azul. Aí depois de Água Azul, a gente vai passar lá em Xinguara, que tem uma conversa com o nosso pessoal lá no Sintep, às 18 horas. E do Sintep a gente vem direto para cá. Com gás ainda todo. Preparado, porque aqui não tem parada.
1: Não.
2: Como diz o pessoal, foguete não tem ré.
1: Só pra cima.
2: E vamos que vamos, porque nós temos muita coisa para conversar com o nosso povo, esclarecer cada vez mais o nosso povo e fazer com que a gente se organize mais. Porque nada no Brasil, para os trabalhadores, para as trabalhadoras, caiu do céu e foi de graça.
1: Não,
2: tudo sempre foi muita luta, muita organização. Isso. E a nossa capacidade de fazer essas lutas é que fez o Brasil se desenvolver.
1: Exatamente.
2: E ser o que é. E a gente quer estar na política e quer participar e quer ter mandato parlamentar para também reforçar essas lutas, fortalecer os sindicatos, fortalecer as associações, aonde o povo está, para que esteja cada vez mais unido, organizado e lutando pelos nossos direitos.
1: Exatamente. Categorias unidas, né? O que temos de conquista hoje foram reflexo de lutas lá do passado. Se não tivesse alguém lá do passado que levantasse a bandeira, muitas vitórias hoje, conquistas, nós não teríamos. Aliás, aqui, só para a gente finalizar, tivemos aí recentemente, né, uma pauta, e aí nós ficamos ligados, eu sou assistente social, a PEC do piso salarial do assistente social, né? A Luzia acompanhou? E aí a nossa categoria, nós ficamos acompanhando, vamos ver quem vai votar contra. Vamos ver quem vai votar contra. A gente não teve ninguém aqui da nossa bancada. Quem tá chegando aí? É o Irã? Ah, Wesley! Bem-vindo! E a gente ficou ligado, né? Os assistentes sociais, toda a categoria, acompanhando, mas não houve ninguém que votasse contra. Ainda falta ainda estar lá na pontinha agora, só para a sanção presidencial. Acho que vai dar certo. Vai emplacar.
2: Vai sim.
1: Vai emplacar.
2: O Sistema Único de Assistência Social tem um papel muito grande, muito importante.
1: Demais.
2: Precisa ser fortalecido também, cada vez com mais recurso, com melhores condições de trabalho para quem está lá na ponta. O assistente social tem um papel grande, não só no atendimento do SUAS, mas inclusive também na entrada do SUS, do Sistema Único de Saúde, e acho que é uma pauta fundamental. E nós, se a gente não fortalecer essa rede, e a rede feita pelos trabalhadores e trabalhadoras da assistência, da saúde, da educação, a gente tem pouca coisa para conquistar. Então, foi fundamental, uma vitória muito grande.
1: Foi a vitória.
2: O piso. Agora também vai ter uma outra luta.
1: Qual?
2: A próxima? É a luta para implementar o piso.
1: É.
2: Porque às vezes, lei no Brasil é implementada rápida quando é lei para maltratar o povo.
1: A poucos.
2: Quando é conquista, é sempre uma luta.
1: Vê
2: o piso dos professores.
1: Que luta que foi.
2: Que ainda tem muito lugar que ainda não está implementado. O piso dos enfermeiros.
1: Foi luta
2: também. Dos profissionais
1: da
2: enfermagem.
1: Luta.
2: E agora o piso do assistente social. Assim como precisa ter a força e a luta para ter plano de cargo e carreira para ACS, agente comunitário de saúde. Nós temos que pensar a categoria do nosso povo. E se você olha, tem alguns lugares que já tem gente querendo rever os planos de cargos e carreira de professores, de gente da área da saúde, para tirar direitos. Tem muita gente, é bom a turma toda estar atenta, né, e se organizar, fortalecer os seus sindicatos para garantir que esses direitos que não voltem atrás. Nós temos que conquistar mais direitos e ter mais dinheiro investido em políticas públicas que atinge e vem diretamente para o nosso povo. E a gente possa fazer um desenvolvimento, fazer com que esse país se desenvolva. olha a riqueza que a gente tem aqui na região, com abacaxi, com pecuária, com cacau, com tanta coisa que nós temos de produção aqui. E você imagina se isso fosse transformado aqui.
1: Por aqui mesmo.
2: Aqui mesmo.
1: Geração
2: olha os
1: de
2: empregos
1: emprego.
2: Que gerariam.
1: Sim.
2: Né? E aí necessitaria da gente qualificar a mão de obra. Sim. Então tem que trazer mais universidade. Tendo mais universidade pública, mais emprego para professor, que é fundamental e precisa ser valorizado, professor. Porque não tem profissão sem o professor.
1: Sem o professor.
2: Então, mais emprego, mais carga horária para professor da UEPA, então, para ter mais.
1: Rodrigo, trabalhar mais ainda.
2: Trabalhar um pouco mais. Então, nós precisamos reforçar essas lutas. E isso. É com essa animação que a gente sai daqui a pouco daqui de Rio Maria, para lá tá em Água Azul, depois Xinguara, voltar para cá, para Rio Maria, sem parar, né? E com muita escuta para o nosso povo. E aproveitando cada momento com espaços tão privilegiados como é aqui o espaço da Rádio Berocan, para a gente também conversar e trocar um pouco das nossas ideias e dizer o que a gente pensa.
1: Muito bom. Olha só, o Irã, né, a gente vai mandar aqui um abraço para ele, professor e vereador Irã Araújo, presidente do PCdoB aqui em Rio Maria. Deve estar nos ouvindo por aí, né, com a agenda também apertada, com certeza. E agradecer vocês que estão aqui. Wesley chegou. Wesley. É, que bom tê-lo aqui, revê-lo, né? Fazer igual aquela música, muito prazer em revê-lo. Que bom, tá? Seja bem-vindo aqui a essa cidade que é sua. Tá longe trabalhando, mas você tem certeza que o coração, o pensamento tá aqui na nossa cidade de Rio Maria, que recentemente aí tivemos o Niver, 44 anos, né? Muita história, muito legado, muitas conquistas, muitas perdas também. Mas no meio de tudo isso... os munícipes sonham com crescimento, com avanço, que cada dia a cidade possa ficar ainda mais bonita, né? Mais desenvolvida, porque o nosso povo merece. Gente, então logo mais tem esse encontro a partir das 19 horas, tá? Não percam, participem. Antônia, um abraço. Dá um abraço,
2: Marlete,
1: aqui.
2: Ô, Jorge. Só que a gente vai, como eu te disse, a gente não para a agenda hoje, né?
1: Continua.
2: Inclusive no sábado tem outra agenda aqui também em Rio Maria, lá na
1: Placas. Aqui também?
2: Lá na Placas, né?
1: Na
2: Vila de Placas.
1: Uhum.
2: E a alegria também, a gente vai estar lá junto com o Silvio, né? O que foi aqui, o que hoje está reformado da Polícia Militar.
1: O Sargento
2: Silvio.
1: Ah, grande nome.
2: Grande figura.
1: Grande
2: é
1: nome.
2: A figura também que carrega um legado e uma história familiar muito grande, que o pai dele, o Gringo, foi uma liderança sindical, que lá na década de 80, foi um dos primeiros a ser assassinados, trabalhadores rurais, da luta do nosso povo aqui também. Então o Silvio também carrega esse legado.
1: Carrega essa bandeira.
2: E é uma figura tão querida aqui pelo município.
1: Demais,
2: de Rio Maria.
1: Muito conceituada.
2: A gente aproveita aqui também para daqui da Rádio Berocan. Eu sei que o Silvio pode estar nos ouvindo também.
1: Ele deve estar ouvindo aqui.
2: Deve estar ouvindo também, né? Ouvinte certeza. Aqui da rádio. É um abraço para ele. Olha, Silvio, sábado, nós não esquecemos. Vamos estar lá na Vila de Placas, junto com o Silvio também, para a gente também juntar, para encerrar a agenda aqui em Rio Maria e pegar a estrada para Marabá. Então a gente também, já esse outro convite que a gente faz aqui através aqui da Rádio Berocan.
1: Placas, isso. O Silvio deixou seu legado aqui, como trabalhou, né, de segurança aqui na nossa cidade, deixou uma grande história, tá? Tem nome de grande respeito, Sargento Silvio, né? Hoje.
4: Certo.
1: Tá ali só acompanhando, tá descansando, né, Silvio? Só de boa. Encontro com ele, Marlete, agora eu tô curtindo a minha vida.
4: Marlete, te agradecer, né? Te agradecer o espaço, falar aí pros ouvintes, fazer uma reflexão.
1: Sim.
4: Que todas as vezes que eles utilizarem serviços públicos, ter a noção da importância de alguém que defende esses serviços.
1: Sim.
4: E pro nosso partido, que sempre teve uma atuação muito grande aqui em Rio Maria, seja na luta sindical, na luta institucional, fazer esse convite para todo mundo hoje poder participar dessa discussão conosco mais tarde, acompanhar a nossa luta, a nossa trajetória, seguir a gente nas redes sociais, nosso Instagram lá, Rodrigo Moraes 65, para que a gente possa também divulgar nosso pensamento, nossas ações e reforçar uma coisa que para mim é muito caro, que é a educação. Como professor, fui dirigente da UNE, nós precisamos ampliar a rede de creches, nós precisamos ampliar a universidade pública, programas como ProUni, como FIES, Pé de Meia, que garante aos estudantes do ensino médio uma ajuda para permanecer na escola. Nós vamos fazer um conjunto de ações vinculadas a cursinhos populares, que é um edital também do MEC, do governo Lula. Em breve, nós vamos ter aqui em Rio Maria um cursinho popular coordenado pelo professor Irã, nosso vereador, que assessor o edital do MEC. Então são serviços públicos que a gente traz para Rio Maria, que o nosso partido ajuda a trazer mais investimentos, e a gente espera poder estar em Brasília para continuar essa luta, para trazer mais recursos e defender o povo brasileiro, a classe trabalhadora, porque tem muito deputado, inclusive dessa região, que vai para Brasília e vota contra os interesses do povo. Então, vamos trabalhar para transformar essa realidade.
1: Continue na luta. Continue na luta aí, tá? Que bom tê-los aqui. A voz. Tem que ser a voz do povo, né, gente? Jorge, volte sempre. Rodrigo também. Não há democracia sem uma imprensa livre.
2: Com certeza.
1: A nossa imprensa não é totalmente livre ainda, não,
2: viu? Ainda não. Até porque.
1: Né, Wesley?
2: A grande imprensa é livre, mas tem o pensamento só do patrão.
1: Sim, sim.
2: Então, e aí, por isso que você que já segue o arroba Berocão FM, vai também lá, depois segue arroba JorgePanzera65, que é o nosso Instagram também, nossas redes.
1: Com
2: acompanha
1: certeza.
2: A gente também. E eu te agradeço mais uma vez.
1: Que bom.
2: Reforço o convite para você, para os seus ouvintes. Hoje.
1: Participaram.
2: A Luzia passou já aqui o endereço. Vamos estar todo mundo lá também. Mas antes disso, a gente vai levar o teu abraço pro Vanderlei Milhomme.
1: Sim.
2: Lá pessoalmente, lá em Água Azul.
1: Por favor.
2: Vai lá em Xinguara com o professor, com o ex-prefeito Davi Passos e volta para cá. E no sábado vamos estar lá com o Silvio também, lá na Vila de Placas. Então a agenda aqui não para. É o sextou, mas não sextaremos.
1: Não sextará.
2: Sextaremos na luta.
1: É isso
2: e eu te
1: aí,
2: agradeço,
1: gente.
2: Agradeço muito aqui a atenção e os ouvintes da Rádio Berocan. E fique ligado, que daqui a pouco o telefone vai tocar.
1: Agora!
2: Não vai ligar, não vai dizer alô.
1: Não, tem que responder corretamente. Berocan FM, 27 anos, a sua amiga de verdade. Se falou certo, leva o rádio. Ou a camiseta
2: pra assistir o jogo do Brasil.
1: Pois é.
2: E olha que o Brasil vai começar a Copa no dia de Santo Antônio.
1: É.
2: Dia 13 de
1: junho. Pós-dia dos namorados.
2: Pós-dia dos namorados, então vai namorar muito, vai depois ser Santo Antônio pra casar com o Hexa. E vai ter o outro jogo do dia 24, que é dia de São João. Então vai estar no meio das festas juninas.
1: Isso.
2: A gente crescendo cada vez mais e rumo ao Hexa do Brasil.
1: E nós trabalhando. Quem foi escalado foi jogador. Nós continuamos escalados pra trabalhar, né? É isso aí, gente. Ó, que bom, tá? Recebê-los aqui, esse bate-papo saudável, deixando aí, né, aí um leque de informações para nossa população. Voltem sempre aqui, tá? Continue com a gente aí, boa agenda, um abraço, volte sempre. Tá devendo aqui uma fala. Você não é de fugir da raia, tá? Eu sei disso muito bem. O que que ele tem hoje? Ele não tá normal.
5: Eu tô bem.
1: O Jubileu tá estranho.
5: Tô ótimo.
1: Tenho medo. Ah.
5: Tô com problema na voz.
1: Tá perdoado, meu
2: ele
1: bem.
2: Tá guardando, ele tá guardando a voz pra noite.
1: Sim.
2: E aí, o pessoal quer ver ele falar e o Wesley fala bem, vai lá à noite, lá na nossa atividade.
1: Tá perdoado. O Jubileu não tá estranho. Tá. Já entendi, tá? Gente, vamos seguindo por aqui, ó. Telefone chamando aí. Ah, o seu telefone vai tocar. Minha querida. Meu querido, fique atento aqui, girando. E aí, quem será que vai parar? E agora começa a chamar. Fique atento aí, não vai errar, tem que responder corretamente, tá? Se errar, infelizmente, passa batido, errou. E aí, não leva o prêmio, tem que ser correto, viu? A gente tá fazendo a ligação aqui, fazendo a conexão. Bora ver. Se vai dar certo. Gente, muito obrigada a vocês, tá? Tire foto aí. Deixa registrar esse momento aqui conosco hoje. Tá chamando. Opa, é agora. Tá chamando. Muita calma nessa hora. Não pode errar. Não pode errar. Ela deve estar pensando na frase, né? Tá concentrada na frase aí pra falar. Oi!
6: Rádio Berocan, 27 anos com você.
1: Eita, minha querida, parece que deu ruim, viu? O negócio aqui é o seguinte, eu tô falando com a... Oi, quem tá comigo na linha?
6: Oi. É eu, porque ela tá pro colégio.
1: Eu quem?
6: É a mãe dela.
1: Ah, tá. A senhora é mãe da Nayane, é isso?
6: É, uhum.
1: Minha lindeza, deixa eu te falar. Tem que responder corretamente. Se eu deixar a senhora levar esse prêmio, Eu não vou assistir a Copa, tenho certeza, tá? Porque tem que ser certinho a frase, tem que ser tudo certinho. Berocan FM, 27 anos, a sua amiga de verdade. Tem que chegar chegando. Então fala o seguinte, fique ligado, qualquer momento a gente liga novamente pra senhora, tá bom?
6: Tá bom.
1: Tá bom, hein? Tá bom, Cris.
6: E já ligaram pra mim também, que eu me cadastrei também.
1: Pronto, então.
6: Aí acho que eu falei errado também.
1: Ah, não, duas vezes só bateu na trave? Fala sério.
6: É porque esse daqui é o celular dela. Aquelas cadastrou também, mas aí agora ela tá pro colégio. Ela falou que era a parte da tarde, mas ligaram a parte da manhã.
1: É, porque eu não, aqui é automático aqui, tá?
6: Não sei por que que ligaram pra ela de manhã, porque ela pediu pra
1: ela. É no automático aqui.
6: Que é a hora que ela tá aqui em casa, que ela chega da escola.
1: Fala o seguinte, a senhora agora vai decorar certinho a frase. Quando ligar pra senhora, a senhora vai acertar e vai levar o rádio ou a camiseta, tá?
6: Uhum. Como é que diz mesmo? Me fala aí de novo.
1: decora aí, grava aí. Berocan FM, 27 anos. Ela tá repetindo.
6: Uhum.
1: A sua amiga de verdade.
6: Ah, tá. Uhum.
1: Lacrou
6: tá
1: aí?
6: Bom. Uhum.
1: Pronto, então decora aí, tá. Boa sorte, tá, minha linda?
6: Obrigado.
1: Eita, nós! Nosso Brasil varonil! Bora aqui, mais uma ligação. Gente, tem que responder correto, tá? Mais uma ligação. Bora ver se vai dar certo. Se não, a gente guarda a camiseta aí pra assistir a Copa, né? A presentear outro ouvinte aí. Vamos lá. Agora, girou. Aqui o sorteio é no automático, tá, gente? Então a gente coloca aqui pra girar. É igual aquela roleta do Silvio Santos, né? Vamos lá, tá girando aqui, chamando. Tá chamando. Será que ela vai atender ou tá fazendo almoço? Chamando. Deve tá fazendo as compras. É? Eu vou ligar pra você. Minha comadre deve estar fazendo almoço, arrumando as crianças para ir para a escola. Passou batido. Dizem que a sorte é cega, né? Onde bate a prega. Tem que achar muita gente. Opa! E aí? Bom dia!
7: Eu sou a neta da Valdiné.
1: Minha querida, é a Berocan ligando para você. Qual é a frase que você teria que falar corretamente? Você lembra?
7: Eu sou a neta da Valdinéia.
1: Pois é, meu bem. Então, diga. A Valdinéia é a vovó, né? Então, diga pra vovó que a gente vai ligar novamente pra ela. Tá em outro horário, tá bom? Em outro programa, certo?
7: Tá bom, tá certo.
1: Tá certo. Tem quantos anos?
7: Eu tenho 9.
1: Ah, tá. Um beijo pra você. Tá, lindeza? Tchau, tchau.
7: Tchau, beijo.
1: Mandou bem, né? Quando falou a frase da próxima. Gente, hoje duas pessoas passaram batido. Não era o dia de vocês. Então, bora, gente. Sextou. Como diz o Chico Pinheiro, graças a Deus que hoje é sexta-feira, né? Vambora então trabalhar, continuar aí firme, forte, rente no batente, nem aí pra quem não gosta da gente. 10h05, eu volto na semana que vem, se assim Deus nos permitir. Aquele abraço, tchau, tchau, e fiquem todos com Deus. Luan tá chegando com o Alô Berocan. Eu vou, mas eu volto semana que vem. Tchau, tchau.
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1: 10:05.

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1: Olá, muito bom dia!
2: Bom dia!
1: Bom dia, cidade, bom dia, região. Bom dia, você, amigo ouvinte, nos quatro cantos da nossa cidade e região. A partir de agora, Jéssica Oliveira comandando aqui hoje. Hoje não é o Luan, né? E nem a Luana. Jéssica Oliveira no seu rádio, na sua casa, onde quer que você esteja com seu radinho ligado em alto e bom som. Oi, seja muito bem-vindo! Está no ar o Alô Berocan. E a gente segue por aqui até o meio-dia. Levando e tocando, claro, o melhor da música até o teu coração. 91055722 é o telefone para sua participação. Tá na Berocan, tá na boa, muito bem sintonizado, muito bem conectado. E hoje também tem sorteio. Hoje a gente vai sortear aí uma camiseta. Serve pra você participar, tá? Pra você estar levando essa camiseta pra sua casa. Não diga alô. 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Agora 10h14. Você acompanhando o Alô Berocan, né? Tanto todos os dias eu dou boa tarde. Hoje é bom dia. Bom dia, meu povo. Que bom dar aquele bom dia, né? Ainda mais quando é aquela sexta-feira. Eita, sexta-feira tudo muda, né? Até os sorrisos são diferentes. Você que está através do nosso site www.radioberocanfm.com.br, excelente dia. Você também que está aí através do Rádio Zete. Você que está trabalhando em ritmo de Brasil Grande. Esperou tanto por ela, né? Esperou tanto pela sexta-feira e enfim ela chegou, graças a Deus. E hoje tem o nosso Eu Acho. Daqui a pouquinho eu já vou soltar aqui, né? O Eu Acho. Pra você já vir participar, interagir aqui comigo. E a gente, claro, vai fazer aquela festa aqui no Alô Berocan. 10h15 na melhor. E a gente abre a nossa programação com Gustavo Mioto, Pedido de Socorro. Bom dia!
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8: 10:23.

0: Bom dia pra você sintonizado, ligado aqui comigo.
1: Bom dia!
0: Esse é o Alô Berocan. Daqui a pouquinho tem Vale a Pena Ter Saudade. Olha só, quem tá por aqui já com a gente, Deuzeni Pereira Nunes, no centro da cidade.
2: Jéssica, bom dia, como é que você tá, princesa?
0: Bom tudo dia, bem com você? Tudo jóia?
2: Jéssica, eu tava querendo ouvir uma música, é Biguinho Sensação.
0: Certo.
2: Eu ofereço pra você.
0: Obrigada.
2: Pra Concita.
0: Certo.
2: Pra Francisca. Pra mim.
0: Ok.
2: E pra todos que tiverem sintonizado na Rádio Berocan neste momento.
0: Ok, um beijo pra você. Olha só, o nosso Eu Acho de hoje é mais ou menos assim, guardar uma nota dobrada na carteira. Algumas pessoas acreditam que ajuda a atrair dinheiro e evitar ficar sem grana. E aí, o que você acha? Mande pra cá sua mensagem 91055722. Daqui a pouquinho tem aquela ligação. Não diga alô. Berocan FM, 27 anos, a sua amiga de verdade, pra você levar aí uma camiseta pra sua casa. Amanhã, sabadão, é dia de buscar os brindes aqui, certo? De 9h30, a partir de 9h30, né? Até às 10. Hoje, então, que dia é hoje, né? Já cheguei aqui meio desatualizada. 22 de maio de 2026. Quem tá por aqui também é a Rosa Oliveira.
3: Bom dia, Jéssica Oliveira. Tudo
0: bom? Bom dia, tudo jóia?
3: Deus abençoe você. Tenha abençoado o final de semana, né? Bom sábado pra você e toda a sua família sempre.
0: Obrigada.
3: Em nome de Jesus. Obrigada pra participar. Estamos aqui ouvindo desde as 5 da manhã.
0: Certo.
3: Oi, bom dia de novo, Jéssica Oliveira. Não, eu não acredito, não.
0: Não acredita, né?

acredito muito não, né? Mande pra cá a sua opinião sobre o nosso Eu Acho de hoje. É, a Suevane mandou aqui o seu hino, Jéssica, essa música aí. Eu gosto, né? Gosta de rua. Bom dia, Oziel. Bom dia, Fernando. Bom dia, Genedilson. 10h33. Bom dia pra Cláudia. Zé Carlos também. Verocão

0: próximo bloco. Quem tá por aqui também é a Lurdinha Carvalho. Eita, menino. O WhatsApp agora congestionou. Bom dia, Jéssica. Sextou. Sextou, né? Graças a Deus. Lurdinha Carvalho. É ter você em nosso horário de almoço. É, menino. Pensa o quê, né? Iris, bom dia, Iris. Tudo de bom pra você? Sempre ligada aqui na nossa programação. Quem tá por aqui também? Deixa me ver.
1: Bom dia, Jéssica. Eu tô nessa
0: dia.
1: Aqui, se eu ganho esse rádio, essa camiseta.
0: Certo.
1: Tô pedindo a Deus pra acertar meu nome no telefone aí, que eu tô cadastrada aí. Acho que a Ciane Reis me cadastrou, parece.
0: Está sim, cadastrada.
1: Bom dia, Jéssica. Eu também não acredito também, não.
0: Ah.
1: Roda uma música aí pra mim aí, Jéssica. Roda pra mim o Léo Magalhães, A Fila Anda.
0: Eita,
1: oferece pra Divina, oferece pra você, pra Ciane Reis.
0: Obrigada.
1: Pra todos que te reouviram.
0: Certo. Bom dia pra Clara Natânia. Arco da Liberdade, agora 10h34. Vamos de Vale a Pena Ter Saudade.

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1: 10h42, bom dia.
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0: Maravilhoso com Damaris, o maior troféu. Bom dia, agora 10h51. Tá na beira, canta na boa. Olha só o nosso eu acho de hoje. Guardar uma nota dobrada na carteira. Algumas pessoas acreditam que ajuda a atrair dinheiro e evitar ficar sem grana. E aí, o que você acha? Mande pra cá a sua opinião, 91055722. 10h51. Precisa-se de funcionárias com experiência em trabalho de costureira ou que deseja aprender a profissão. Interessadas, procura na rua 11, ao lado do Sintep de Rio Maria, ou ligue no WhatsApp 991-540753. 991-540753. 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Alô pro meu amigo Valdeir. Bom dia, Valdeir. Lembrando que a gente está aqui até o meio-dia, apresentando aqui o Alô Berocan pra você nessa sexta-feirona. Oi, bom dia.
1: Bom dia, minha amiga locutora Jéssica, tudo bem com você?
0: Tudo jóia?
1: Tranquila, bem com a vida. Bom dia a todos os ouvintes da Rádio Berocan FM, um abraço do Beto Safadão.
0: É o Beto.
1: Ô, locutora, toca aí pra mim aí, Flores em Vida, Zezé de Camargo e Luciano.
0: Eita, bom dia, menino. Bom dia. Bom dia, essa é boa, viu? Sexta-feira pode, né? Eita, menino, daqui a pouquinho tem Flores em Vida pra você. Mais participação por aqui?
2: Bota aquela música pra mim, Marquinho Moura, meu mel.
0: Ah.
2: Saber se eu tô cadastrada aí.
0: É a Sueli, sim. Por aqui também.
3: Bom dia, Jéssica, tudo bem?
0: Bom
3: Jéssica,
0: dia.
3: Não acredito nisso, não. Rapaz, pra não faltar grana, a gente tem que trabalhar, pra não faltar o dinheiro no bolso, tem que trabalhar pra ganhar. Quero mandar a próxima música pra você, vai pra Fabíola do Liberdade, vai pra Gabriela, que ainda tá dormindo, vê se ela acorda. Vai pro Éder, pra Marlete Alves, pro Jota Neto, o Luan Rocha, o Thales Negro Monte e pra todos que estiver ouvindo. Tchau, tchau, Jéssica.
0: Tchau, tchau.
3: Dia.
0: Ótimo dia. Bom finalzinho de semana. Francisco, ótimo dia pra você também. Ligado aqui no Alô Berocan. É, a moçada esperta aqui, ó. Todo mundo querendo participar do sorteio. Lembrando que amanhã tem entrega, né? Dos nossos brindes. De 9h30 até às 10h, tá? Bruno Marrone, por um minuto, canta pra você. Bom dia!

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1: 11:02, bom dia.
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0: ótimo dia pra você, sintonizando agora 11h10. Fred e Gustavo, Minha Vontade. Lindíssimo sucesso, gente, eu sou apaixonada por essa música. Por aqui a gente ainda segue com você, vem aí a tradicional festa do Divino Pai Eterno, até o dia 31 de maio. São 10 noites de oração e celebração da Santa Missa e celebração da Palavra de Deus, sempre às 19h30, na Capela Divino Pai Eterno, localizada na Avenida 14, Setor Remo. 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É o meu dia. Estamos por aqui em 104,9 na frequência que embala. A Jiberocan, sempre com você, a sua amiga de verdade. E daqui a pouquinho tem aquela ligação, tá? Não diga alô. Olha só, Berocan FM, 27 anos, a sua amiga de verdade. É isso que você vai ter que me responder quando eu fizer, né, aquela ligação pra você, certo? Quero mandar um alô aqui pro Marcelo, ótimo dia pra você, bom finalzinho de semana. Olha só, e o nosso Eu Acho de hoje é mais ou menos assim. Olha, guardar uma nota dobrada na carteira. Algumas pessoas acreditam que ajuda a atrair dinheiro. É, e ficar sem grana. E aí, o que você acha? Mande pra cá a sua opinião. É, antigamente, né, os mais velhos falavam que tem sempre o chama, né, a moedinha ficar na carteira. Tanto de moeda que tem na minha carteira. Chama não sei quem, né? Bom dia pra Iris, já mandou pra cá sua mensagem. Bom dia, gata, tô ligadinha. Cheiro na Ciane. Cheiro, Ciane Reis. Falando em Ciane Reis, amanhã é sabadão. Sabadão com Ciane Reis, no Manhã da Berocan. Tem Kelly Moraes do Conexão Gospel. E na semana passou rápido, né? Voando. E tem ele, claro, Thales Negro Monte, do Bom Dia Rio Maria. Só programação top. Com os tops, né? Claro. E domingo tem ele, o Adail Santos, né? Fazendo aquele agito total no Domingão Musical. E a gente traz mais participações. Oi, bom dia, querida. Estou ouvindo o seu programa no celular. Queria ouvir uma música de Renan e Raí. A sua escolha, muito obrigada. É a Baixinha Maria das Graças. Bom dia pra você. Tomo pra você daqui a pouquinho, tá certo? Muito obrigada pelo seu carinho, pela sua audiência e, claro, a sua preferência. Benis, bom dia.
1: Olá, Jéssica, bom dia. Rapaz, para atrair o dinheiro, você tem que levantar e trabalhar, negócio de atrair dinheiro. Agora, dizer que não vai faltar, se você gastar essa nota que tá dobrada aí, ela vai faltar sim. Porque pensa num bicho traidor é dinheiro. Sai pra rua com 50, 100 reais e troca ele para tu ver.
0: É,
1: se
0: verdade.
1: Em 5 minutos tu não gasta ele. Mas dizer que vai atrair, vai trabalhar não, pra ver se o dinheiro vai vir na carteira, por causa de outra nota lá guardada. Agora, a nota guardada, se estiver lá dobradinho, não vai faltar mesmo não. É isso aí, bom dia.
0: Ótimo dia pra você. Gente, quando eu pego um dinheiro trocado, já era. Lucilene, muito bom dia.
2: Jéssica Oliveira, passamos aí, Paulinha. Isso pra você, todo locutor da rádio.
0: Obrigada.
2: Minha divina que mora Sopranalto. Pro meu neto e quem tá ouvindo o programa e todos os flamenguistas. Tchau, obrigada.
0: Tchau e obrigada. Alô, flamenguistas. Ei, tu que tem de flamenguista, hein? Não é brinquedo, não. Marizete.
3: Meu amor, eu queria tanto achar esse dinheiro drobado na minha carteira, mas tá difícil, ó. Eu acho que isso aí é ilusão. Isso aí é... Eu acho isso aí que não é certo, não. Eu acho que não... Quando tem que ficar sem dinheiro, é sem dinheiro mesmo.
0: É, desse modelo, né? você aí, qual a sua opinião? 91055722. Mande a sua mensagem pra cá, porque agora tá chegando mais sucesso. E esse sucesso que não pode faltar, né? Luísa Martins, ei,

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0: ótimo dia pra você, sintonizando, ligado aqui no número Can. Conferiu Calcinha Preta, Paulinha, Deuseni Pereira Nunes. E aí, o que você acha?
1: Jéssica, bom dia.
0: Bom dia.
1: Jéssica, respondendo a enquete, eu não acredito nessas coisas não, Jéssica. Eu só acredito em Deus. Né, Jéssica?
0: É,
1: Jéssica, queria ouvir uma música, Biguinho Sensação, Meu Xodó.
0: Certo.
1: Beijo pra você, pra Ciane Reis, pra Concita e pra mim.
0: Okay.
1: Bom dia, princesa.
0: Bom dia. Temos também aqui o Galego. Bom dia. Manda a música de Jorge Mateus. O Amanhã Não Cabe a Nós. É o Galego no Alvorada. Uma ótima manhã pra você. Já ia falando ótima tarde. Gente, agora é a hora da gente fazer aquela ligação. Fica atenta aí no seu telefone, tá? Não diga alô. 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Olha só, estou ligando. Vamos ver aqui. Hoje é uma camiseta, tá? E é importante você falar a frase certa, correta, pra você estar aí levando aí a sua camiseta, tá?

0: Battle Cam FM, 27 anos, aí eu não sei o resto.
1: Ah, que pena, Nazaré!

0: 27 anos.
1: A gente fica nervosa.
0: É importante anotar, tá, a frase correta no papelzinho, mesmo que esteja lá tremendo, você fala, certo?
1: Pois é, eu tô na rua.
0: Tá certo. Eita, mas vai ter muitos prêmios ainda, tá?
1: Tá bom.
0: Um beijo pra você. Bom dia.
1: Outro querida.
0: Gente, pô, tô esquecendo da última frase, né? Final. Vamos tentar mais uma aqui. Vamos lá, né? Eita, menino. Ainda bem que hoje é sexta-feira, né? Muita calma nessa hora. Vai dar certo. Vamos lá ver se vai dar certo dessa vez.

Esse aqui também não deu certo, não. Vamos pra uma próxima. Deixa eu me ver aqui. Bom dia pra Maria Aparecida Mota, acompanhando aqui a nossa programação. Excelente final de semana pra você. Um beijo pro meu amigo Felipe. E aí, Felipe? Bom dia, menina. Apareceu por cá? Hoje estou por aqui.

0: Olha só, agora 11h35, 91055722 é o telefone aí pra você já vir pra cá interagir aqui comigo, certo? Vamos fazer a próxima ligação, se não der certo, não deu, né? Oi?
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0: Aê! Márcia Bezerra! Bom dia pra você, mora no Vila Nova, é isso?
1: Isso, moro aqui na Avenida 4, aqui na Vila Nova.
0: Você acaba aí de ganhar uma camiseta, certo? Amanhã você passa aqui de 9h30 às 10 horas pra retirar, ok?
1: Ok.
0: Ótimo dia pra você. Obrigada. Tchau, tchau.
1: Tchau, tchau.
0: Essa é a Rádio Berocan. Olha só, agora 11h36. Márcia Felipe, dependente.

0: seu Alô Berocan. Ótimo dia. Oi.
1: Bom dia, Jéssica. Bom dia.
0: Bom dia.
1: Bom trabalho pra você.
0: Obrigada.
1: E eu quero participar aí desse sorteio aí. Eu quero ganhar um rádio pra me ouvir você falar.
0: Certo.
1: Um rádio e uma camiseta.
0: Ok. E aí,
1: manda a brasa.
0: Manda a brasa. Ei, gostei, viu?

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1: 11:40.

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1: 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Último bloco musical. Mas olha só, tá chegando. Forró Boys, deixa pra lá. É isso.

deixa pra lá. 11h46. Olha só, o último bloco musical também atendendo as últimas participações. Certo, daqui a pouquinho você confere Jornal da Berucan. Temos aqui a participação da Deusina Alves. Bom dia, Jéssica. No Eu Acho de hoje, eu não acredito não. Acredita em Deus. Gostaria que você tocasse a canção de Leandro Borges. Vai dar certo, ofereço pra você. Muito obrigada. E pra todos que estiverem na escuta do Alô Berocan. 11h47. E daqui a pouquinho, uma hora, tem show da tarde. No show da tarde tem mais sorteio, tá? O show da tarde vai ser um radinho. Fique atento. É muitos brindes aí pra você, amigo ouvinte. E olha só, tá chegando mais sucesso comando batidão. Bom dia!

0: Muito bem, finalizando por aqui nosso Alô Berocan. E o cara do vozeirão já chegou com tudo por aqui. Lua Rocha vai comandar agora aí o Jornal da Berocan, é isso, Lua Rocha? É o esporte? Fale aí, homem.
1: Leão, olha aqui?
0: É.
1: Olá, cheguei.
0: Ai, minhas borboletas nos meus ouvidos.
1: Mais tarde tem Jornal Esporte aí com nós.
0: Eita, Luan Rocha. Gente, ele chegou aqui com tudo. Olha meus brincos caindo.
1: A voz tremeu o brinco.
0: Ó, trouxe até, ó, um lanchezinho aqui pra mim. Trouxe, menino. Hoje eu gostei, viu?
1: A gente tem que saber agradar as pessoas, né? A Jéssica aí me salvou hoje aí no Alô Berocan. Então, a gente tem que saber agradecer os amigos, né? Os parceiros. Tamo junto.
0: E a rosquinha do meu brinco
1: também. Tá no chão aí, ué.
0: Gente, a gente finaliza por aqui. Tenham todos um ótimo finalzinho de semana, certo? Tô chegando com você daqui a pouquinho no Show da Tarde. E a gente finaliza mais ou menos assim, com Planos Impossíveis. Tchau, tchau.

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8: 11:59.
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2: Em Rio Maria, 12:03.
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2: Receita libera a maior restituição do imposto de renda da história. STF destrava ferrogrão e reacende a disputa entre o agronegócio e o meio ambiente. Governo amplia a proteção de mulheres na internet contra violência digital. Debate sobre o fim da escala 6x1 ganha força e pode afetar milhões de trabalhadores. Bolsa Família segue pagando aí para mais de 19 milhões de famílias. 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
2: Restituição do imposto de renda é o maior lote da história. A Receita Federal abriu nesta sexta-feira a consulta ao que foi chamado de maior lote de restituição de impostos de renda já registrado no Brasil. A medida envolve milhões de contribuintes e que ocorre dentro do calendário de pagamentos do IR de 2026. Na prática, esta restituição é o dinheiro devolvido ao contribuinte quando a Receita identifica que ele pagou imposto acima do necessário ao longo do ano. A consulta pode ser feita pelo portal da Receita ou pelos aplicativos oficiais do governo. Grupos prioritários continuam tendo preferência: idosos, pessoas com deficiências, professores e cidadãos que usaram declaração pré-preenchida ou escolheram PIX para receber tendem a entrar antes nos pagamentos, viu? O tema ganhou destaque porque o volume financeiro liberado é recorde e porque muita gente depende dessa restituição para pagar dívidas, investir em compras ou reorganizar o orçamento doméstico. Especialistas apontam que o período de restituição costuma movimentar a economia local, especialmente o comércio e serviços. Em Rio Maria, 12:07.
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2: STF libera avanço da ferrogrão. O Supremo Tribunal Federal validou uma legislação que destrava o avanço do projeto da ferrogrão, uma ferrovia planejada para ligar áreas produtoras de grãos do centro-oeste aos pontos do norte do país. O objetivo principal é reduzir custos no transporte para soja, milho e outros produtos do agronegócio. O projeto, discutido há anos, divide opiniões. De um lado, empresários do agronegócio argumentam que a ferrovia diminuiria custos logísticos e reduziria o uso de caminhões e aumentaria a competitividade brasileira no mercado internacional. Também defendem que o transporte ferroviário pode emitir menos carbono do que longas viagens rodoviárias. Por outro lado, ambientalistas e povos indígenas manifestaram preocupação com possíveis impactos ambientais, principalmente em áreas próximas da Amazônia e de territórios protegidos. Há receio de aumento do desmatamento indireto e pressão sobre áreas sensíveis. A decisão do STF não significa que a rodovia começará imediatamente, mas remove um dos principais obstáculos jurídicos do projeto. Agora, ainda devem existir etapas de licenciamento ambiental, estudos técnicos e negociação regulatórias antes de qualquer grande avanço aí nessas obras. Em Rio Maria, 12:09.
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2: A Polícia Federal recusa delação premiada de Daniel Borcaro. A Polícia Federal recusou uma proposta de colaboração premiada apresentada pelo banqueiro Daniel Borcaro, empresário ligado ao setor financeiro e alvo de investigações recentes. A delação premiada é um mecanismo em que o investigado oferece informações relevantes às autoridades em troca de possíveis benefícios legais. Segundo as informações divulgadas, a avaliação da PF foi de que a proposta apresentada não atendia aos critérios necessários naquele momento ou não teria entregue informações consideradas suficientemente relevantes para justificar um acordo. Os detalhes oficiais seguem sob sigilo parcial. Caso desse tipo costuma ter impacto porque delações podem revelar esquemas financeiros irregulares ou participações de outras pessoas investigadas. Quando recusadas, normalmente indicam que os órgãos responsáveis querem provas mais robustas ou maior nível de cooperação. Em Rio Maria, 12:11.
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2: Novas regras ampliam proteção às mulheres na internet. O governo federal colocou em evidência um conjunto de novas medidas de proteção para mulheres em ambiente digital, especialmente contra perseguição, assédio, vazamento de imagem, violência psicológica online e intimação em redes sociais. As mudanças incluem reforçar o mecanismo de denúncia, maior integração entre os órgãos de segurança e políticas voltadas à proteção digital. A preocupação cresceu devido ao aumento de casos de perseguição virtual, divulgação de conteúdos íntimos sem consentimento e ataques coordenados contra mulheres nas redes sociais. Especialistas em direitos humanos apontam que a violência digital muitas vezes continuam fora da internet, afetando a vida escolar, trabalho, autoestima e segurança física das vítimas. Por isso, o tema passou a ser tratado também como questão de proteção social e direitos humanos. Maria, 12:03.
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2: Bolsa Família segue pagamentos de maio. O governo federal continua entre ontem e hoje os pagamentos do Bolsa Família de maio. seguindo o calendário baseado no número final do NIS, Número de Identificação Social. Milhões de famílias estão recebendo o benefício de forma escalonada ao longo do mês. O valor médio nacional gira em torno de R$ 678, considerando aí adicionais, incluindo para crianças, adolescentes e gestantes. O programa mantém uma estrutura de pagamentos gradual para evitar sobrecarga no sistema bancário e facilitar o saque. Em maio, os depósitos começaram no dia 18 e segue até o final do mês, variando conforme o dígito final do NIS do seu cartão. Em alguns estados atingidos por situações de emergência, houve pagamento unificado, independentemente do número do documento. Além do valor base, continuam os adicionais por composição de família, como crianças pequenas, que recebem complementos específicos, assim como lares com adolescentes ou gestantes. O objetivo do programa é reduzir a insegurança alimentar e completar a renda de famílias em vulnerabilidade social. O assunto voltou a ser manchete porque muita gente acompanha diariamente o cronograma para saber exatamente quando o dinheiro cai na conta e porque o Bolsa Família segue sendo um dos principais programas sociais do país, alcançando aí mais de 19 milhões de famílias. Em Rio Maria, 12:15.
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2: Olha, o café começa a dar sinais de queda nos preços depois de meses pesado aí no bolso do consumidor. O preço do café começou a mostrar sinais de desaceleração no Brasil. Especialistas atribuem isso principalmente à expectativa de uma safra maior em 2026, o que aumenta a oferta do produto e reduz a pressão sobre preços nos supermercados. Nos últimos meses, o café havia se tornado um dos produtos alimentícios mais comentados por causa das altas sugestivas. Problemas climáticos, redução de oferta e custo de produção mais elevado havia pressionado aí o valor pago pelos consumidores. Agora, com a previsões aí da safra forte, parte do mercado aposta numa estabilização e possível redução gradual dos preços. Dados recentes também apontam que o consumidor voltou a crescer. Quando o café ficou muito caro, parte dos consumidores reduziu compras ou trocou marcas, com sinais de alívio nos preços. Aí então aí a bebida voltou a ganhar espaço no orçamento das famílias. Apesar do otimismo aí, especialistas do setor do agro alertam que ainda existem fatores de risco, especialmente o clima e produtividade agrícola. Se houver seca forte ou geadas nas regiões produtoras, a tendência pode mudar aí novamente.

0: Em Rio Maria, 12 e 18.
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0: Mulher sofre acidente de moto e cai em ponte de bueiro em Rio Maria. Uma mulher ainda não identificada sofreu um acidente de moto e caiu de cima da ponte em um bueiro na Avenida 8, no setor Cascalheira, em Rio Maria, nas primeiras horas da manhã desta sexta-feira. Segundo informações, o acidente aconteceu por volta das 5 da manhã. Como a rua estava pouco movimentada nesse horário, a vítima demorou a ser percebida ali, caída no local. Após populares notarem a situação, o SAMU foi acionado e realizou o resgate da mulher, que foi encaminhada ao Hospital Municipal de Rio Maria, e lá ela deverá passar por exames de raio-x para avaliação médica.

0: Maria, 12 e 19.
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0: Jovem ex-morador de Sapucaia encontrado morto em Xinguara. Um homicídio foi registrado durante a madrugada desta sexta-feira 22 no setor Marajoara 2 em Xinguara, no sul do Pará. De acordo com informações da Polícia Militar, a equipe foi acionada por volta das 2h35 por moradores da Rua das Esmeraldas, no final do morro. Ali no local, familiares relataram que havia encontrado Tauane Vieira Lima caído no chão, coberto de sangue e sem sinais de vida, segundo a mãe da vítima. Ela havia passado mal ainda no início da noite e precisou ir até uma UPA em busca de atendimentos médicos. Acompanhada do companheiro, ao retornar para casa, encontraram o filho já sem vida dentro da residência. Os policiais foram até o endereço informado e confirmaram a situação. A vítima apresentava várias perfurações pelo corpo. Uma equipe do SAMU esteve no local e confirmou oficialmente o óbito. A polícia também foi acionada para iniciar as investigações e apurar a motivação do crime. Ainda conforme relato da mãe, a vítima era usuário de drogas e havia saído recentemente do sistema prisional e possuía antecedentes criminais. O caso segue sob investigação da Polícia Civil.

0: Rio Maria, 12:21.
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0: Debate sobre o fim da escala 6x1 ganha força no governo Lula. O debate sobre o possível fim da escala 6x1, 6 dias de trabalho para 1 de descanso, voltou a ganhar destaque no governo federal nos últimos dias. O presidente Luiz Inácio Lula da Silva afirmou que pretende ouvir empresários e trabalhadores antes de qualquer mudança mais ampla aí nas regras trabalhistas. A discussão gira em torno da redução da jornada e da possibilidade de mais descanso semanal para trabalhadores, especialmente em setores como comércio de serviços, né, e supermercados, onde a escala é 6x1 e é muito comum usada aí pelos comerciais. Defensores argumentam que jornadas menos intensas podem melhorar saúde mental, produtividade e qualidade de vida. Já os empresários de alguns setores demonstram preocupação com custos extras e necessidade de contratação de mais funcionários para manter a operação funcionando. Por isso, o governo tem indicado que qualquer mudança precisaria de negociação setorial, a transição aí gradualmente. O tema ganhou bastante força política recentemente porque afeta diretamente milhões de trabalhadores brasileiros e podem aí se tornar uma das principais discussões econômicas e sociais do país nos próximos meses. Maria, 12:23.
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0: App 99 usa tecnologia para monitorar motociclistas. A empresa de mobilidade 99 ganhou destaque ao divulgar uma tecnologia voltada para reduzir acidentes envolvendo motociclistas e parceiros da plataforma. O sistema monitora padrões de conduções durante as viagens e identifica comportamentos considerados aí de riscos. Entre os comportamentos observados estão aceleração bruscas, frenagens repentinas, excesso de velocidade, mudanças perigosas de faixa e curva agressivas e também grau considerado aí empinar. A tecnologia utiliza sensores já existentes nos celulares dos proprietários das motocicletas, como acelerômetro e girocópio, para entender a forma de pilotagem em tempo real. Quando o sistema detecta uma situação de risco, ele envia alerta e orientações ao condutor, segundo dados divulgados aí pela imprensa. Muitos motociclistas ajustam o comportamento depois das notificações, o que estaria ajudando aí na redução de acidentes. Algumas informações citadas apontam aí melhora de comportamento em mais de 80 dos casos monitorados. A medida também surge em um contexto de crescimento do trabalho por aplicativo e aumento de número de motos circulando nas grandes cidades, o que elevou debates sobre seguranças viárias. Jornadas longas e proteção dos trabalhadores de livres, que aí transporta alimentos e também materiais.

0: Maria, 12:26.
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0: Queda de um helicóptero deixa um morto em Santa Catarina. Um piloto morreu na queda de um helicóptero na manhã de hoje em Pomeronden, no Vale do Itajaí, de Santa Catarina. Ele era o único ocupante da aeronave, que foi encontrado em chamas numa área rural, perto de uma torre de alta tensão danificada. Segundo testemunhas, eles acham que o helicóptero caiu por talvez se chocar aí com essa torre de alta tensão.
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0: A polícia de Goiás prendeu um suspeito de atear fogo em uma loja de carros. Câmeras de segurança flagraram a ação e, segundo a polícia, o crime foi motivado por vingança após desavença comercial sobre a transferência de um veículo que pertenceu ao pai do suspeito

empates recuperaram nessa terça-feira, nessa última terça-feira 19, os corpos de mais dos dois mergulhadores italianos que morreram em uma caverna subaquática nas Maldivas. O acidente, ocorrido na última quinta-feira, 14, a 50 metros de profundidade no Atol Vaval, que é considerado o pior da história do país. Quem conseguiu retirar as vítimas da caverna profunda e levá-las a uma zona mais segura para os resgates foi as autoridades legais, que estimam que os trabalhadores para recuperar os corpos das duas vítimas tiveram que mergulhar cerca de 93 metros de profundidade. Em Rio Maria, 12:30. Termina agora o Jornal da Berocan. Outras informações no plantão de notícias durante a nossa programação. Fique agora com o Berocan Esportivo e, em seguida, o Show da Tarde.

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1: 12:30.
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1: Está no ar o nosso Berocan Esportivo com muito resultado aqui. Cristiano Ronaldo, rapaz, foi campeão. Primeiramente, boa tarde para você que está nos escutando aí. O Robozão, rapaz, conseguiu ganhar o seu primeiro título de expressão nos Emirados Árabes. É para quem fala que ele é fácil, viu? Não é fácil não, rapaz. Olha, lista da Inglaterra surpreende e deixa medalhões de fora da Copa. Rapaz, o Tuchel deixou Power. Cole Power deixou Foden e deixou o Harry Maguire. Rapaz, o homem tem que se garantir, viu? Porque o Palmer, Colin Palmer, é um dos melhores jogadores e foi o melhor jogador do Mundial do passado, né? O Super Mundial. Jogou bem demais a final aí, ganhou do PSG. E o Tuchel deixou ele de fora, deixou o Phil Foden de fora e o Harry Maguire e o Alexander-Arnold também, né? Do Real Madrid. Então, o cara tem que ter pulso firme mesmo, viu? Vamos ver se der muito ruim lá em Inglaterra na Copa, que eu quero que dê ruim mesmo, porque tem que dar bom só pro Brasil. A culpa com certeza vai cair toda em cima dele. Filipão diz que nova geração perdeu o amor e admite erro em 2014, viu? Rafaela Gomes está aqui com a gente. Rafaela, o nosso querido Robozão.
2: Rafaela Gomes
1: conseguiu ganhar o seu primeiro título de expressão na Arábia Saudita.
3: Boa tarde, Luan.
1: Tá feliz? Boa tarde.
3: Boa tarde, eu vim estar de Broken FM. O Cristiano Ronaldo tá feliz, né? O vídeo dele chorando e tudo, né? Feliz, contente por esse título.
1: Ele é top.
3: Que ele acreditou, sonhou muito nesse título. A gente sabe o tanto que o Cristiano Ronaldo é competitivo,
1: sim,
3: né? E não gosta de perder nada. E vem perdendo. E não conseguiu esse título.
1: Ganhando, né?
3: É, desde que ele chegou. Então, assim, era um objetivo dele ali, acho que criou conquistar esse título. Ele que acreditou muito nessa competição, né? Foi o primeiro ali de grande nome aí, né?
1: Uhum.
3: Pro time árabe. Então, assim, acreditou e botou fé na competição em si. Agora conquistando esse título, importante pra ele, tá feliz. A família dele tava lá, torcendo por ele. Então,
1: sim,
3: assim, foi um dia muito especial pra ele. E, assim, uma despedida pré-Copa do Mundo, né? Que, assim, mais outro sonho pra ele também que ele nunca conquistou, né? Uma Copa do Mundo.
1: Tô na dúvida, não sei se... tá foda. Tá difícil.
3: Pela seleção, então, assim, pela seleção dele. Então, jogando, buscando essa conquista de novo aí pela seleção. Creio que, acho que é a última Copa do Mundo dele, eu acho, né? A gente não sabe, né? O Cristiano Ronaldo é um cara muito, muito bem condicionalmente, assim, fisicamente falando. Então, ele é um cara que é muito focado. Então, não sei quanto tempo que ele ainda pode aguentar, mas, assim, última Copa do Mundo dele, conquistou um título inédito pelo Campeonato Saudita, né, e tudo mais. Então, assim, felicidade, né, pra ele, né? O cara tá feliz, o cara tá feliz, com certeza acordou hoje feliz, né, com esse título aí. É óbvio que não vai comemorar, né, porque ele não bebe e tudo mais. Só bebe água e é suco.
1: Focado.
3: E suco, sim, então o cara é focado, né? E agora, ainda mais agora ele vai poder focar ali 100% na Copa do Mundo.
1: Não sei, velho. Eu quero que ele ganhe, mas eu quero que o Brasil ganhe também.
3: Faz assim, pensa assim. Então, vai assim, então. Torcer pro Brasil primeiro, óbvio, né? Que é a sua seleção. E se o Brasil for eliminado, né? Então acho que vou torcer pra Portugal ir mais longe e quem sabe talvez conquistar essa competição. Seria uma final legal se fosse Portugal e França. Óbvio que eu quero o Brasil na final, viu, gente? Assim, óbvio que seria maravilhoso.
1: Essa Rafa aí, não sei não.
3: Esplêndido, assim, se fosse Brasil na final, contra Portugal ia ser melhor ainda.
1: Vai ser bom.
3: Contra a França também.
1: Cara, mas esse time de Portugal tá bom, velho.
3: Tá. Vem forte, né?
1: Tá doido, velho. Esse time tá muito bom.
3: Uma das melhores gerações, né? Então.
1: Meio de campo perfeito, velho. Meio de campo ali. É o.
3: Então todos numa boa fase, né? Tem isso também.
1: Bruno Fernandes, aquele Vitinha lá. Tu é doido, esse cara é absurdo, velho.
3: Tem aquele do Milan, né?
1: É, o Rafael Leão, ele deu uma. Ele foi convocado. Foi, né?
3: Foi.
1: Ele deu uma caídazinha.
3: No Milan, né? É. Mas sim, aí dá um cara de. Um jogador importante também.
1: Tá doido demais.
3: Tem o. Sempre esqueço o nome dele, aquele lateral da.
1: Cancelo?
3: Não, aquele lateral do PSG.
1: Ah, o Nuno Mendes, tá doido.
3: Cara, muito bom ele.
1: Aquele cara ali, meu amigo. É um motor, não para de correr. Arma, desarma, faz gol. Cara, é craque, viu?
3: Fora o Cristiano Ronaldo, então, assim.
1: Cristiano Ronaldo só precisa ficar parado lá.
3: Né?
1: Que a galera ali corre demais, velho.
3: Também tá na idade que os outros têm que correr pra ele, né?
1: Ontem teve jogos da Copa Libertadores da América.
3: Eu vi o resultado do Corinthians, o que deu?
1: Rapaz, meu Corinthians continua invicto.
3: Ganhou?
1: Empatou.
3: Ah, tá sentindo
1: errado. 1-1. No finalzinho empatou, 79 por aí.
3: É um bom resultado, né? Fora de casa.
1: Estamos classificados. O Peñarol foi eliminado, a gente eliminou o Peñarol. Eles precisavam ganhar na casa deles lá. E aí, a gente classificou em primeiro lugar. E aí o Platense, aquele time que eu nunca tinha visto, ficou em segundo.
3: Também nunca tinha ouvido. Eu acho que, assim, desse grupo aí, eu já ouvi falar do Peñarol, né?
1: Santa Fé.
3: É, sim, também.
1: Agora esse time Platense eu nunca tinha visto, não.
3: É novo. Acho que é novo aí, né? Competindo na Libertadores esse ano. Acho que deu lá na temporada passada, não me recordo de ter falado o nome dele. Apesar que são muitos clubes, né? Na fase de grupos, mas eu não me recordo desse nome. Mas assim, conseguiu uma vitória, né? Uma vitória não, conseguiu um empate, né?
1: Sim.
3: Então assim, é uma vitória. Acho que não é uma vitória, né? Fica a vitória é importante, mas o empate fora de casa também é um bom resultado. É melhor do que a derrota. Então assim, eu acho que você tem a obrigação de ganhar em casa. E se sair com a vitória fora de casa, ótimo. Mas se sair com empate também, não é de tão mal, não.
1: Olha, o Fernando Diniz chega à maior invencibilidade de um técnico na Libertadores. Juntando Fluminense e Corinthians, são 19 jogos, 12 vitórias e 7 empates até o momento, rapaz. O Diniz, ele é doido, mas ele é bom ao mesmo tempo.
3: Sim, ele é um bom técnico, né? Assim, ó, no Fluminense ele fez um excelente trabalho, inclusive. Foi campeão da Libertadores com o Fluminense naquela temporada. No Maracanã, né?
1: Sim.
3: Então, assim, foi uma vitória dos sonhos pra quem é um time carioca, então conseguiu ganhar ali no Maracanã em cima do Boca Juniors. Então foi um jogão. Então, assim, foi pra final do Mundial. Não ganhou porque, assim, difícil, né? Era o Manchester City, né?
1: Sim.
3: O Haaland, assim, no seu auge, bem complicado conseguir ganhar do Manchester City. Mas conseguiu ao menos ir pra final do Mundial. Mundial, né? Que era o antigo Mundial, ainda era Mundial ainda. Conseguiu ir longe no Mundial mesmo agora, né? Nesse novo Mundial.
1: Sim.
3: Conseguiu fazer uma boa competição, né? Acho que foi o time brasileiro que foi mais longe. Então, assim, mesmo assim, mas o Diniz fez um bom trabalho no Fluminense. Tá fazendo um bom trabalho também no time do Corinthians. Ao menos pelo menos na Libertadores, tá fazendo um bom trabalho. No Brasileirão, tá meio ali na zona de rebaixamento, mas sim, a gente tá no meio da competição, pode dizer. Então, sim. Tem muito ponto pra ser disputado. Muita coisa pode acontecer. Então, assim, tá fazendo um trabalho razoável no time do Corinthians. E também tem um histórico excelente, tanto que foi pra seleção brasileira. Não foi tão bem assim na seleção brasileira, porque não sei o que se passou pela cabeça do presidente de contratar um técnico. Com um técnico treinando o time e treinando a seleção, assim, complica, né? O cara...
1: Eu nunca vi isso na minha vida, foi o treino mais louco que eu vi. Eu não acreditei quando falaram isso, falei, como assim, cara? O cara tem que focar em uma coisa só, né?
3: Não dá certo. A gente sabe que o brasileiro é uma pressão enorme, então, assim, o time do Fluminense naquela época tava numa fase boa, né? Então, então a pressão era muito grande em cima do Fluminense, tava disputando competições grandes ali. Então não dava pra focar nas duas coisas. Ou era a seleção ou era o time do Fluminense. E tanto que não deu certo, né? Ele não foi adiante.
1: Não ficou
3: nenhum nem outro.
1: Foi depois do Libertadores, né? Ele teve
3: Foi. Foi depois da Libertadores. Então ele tinha. Quando a gente sabe que quando ganha a Libertadores, você pensa que não, acabou as competições. Mas não, na próxima temporada. Que aí tem mais competições ainda, porque você vai disputar ali a Recopa, né? Você disputa outros títulos também, então você já começa o ano primeiro do que os outros, disputando ali finais de competições, de final ali contra o time em outras competições também. Então, assim, era muita pressão em cima dele, era muita coisa pra ele pensar. Tinha que pensar no jogo do time numa semana e tinha que pensar no fim de semana no jogo da seleção, então assim, complica a cabeça do cara. Não deu muito certo, né? Tanto que não ficou nem na seleção, não deu certo na seleção e nem foi adiante no time do Fluminense depois.
1: Doideira achar que isso ia dar certo, viu? Então vamos ver os jogos desse final de semana aí.
3: Jogão. Amanhã tem um jogão.
1: Cadê? Não tá mostrando aqui não os jogos, hein? Procurar direito. Brasileirão. Tabela. Ah, tá aqui, ó. Para começar amanhã às 17 horas no Morumbi. São Paulo e Botafogo. Jogo bom. Acho que vai dar. Ah, não, o Dorival tá lá já, né? Deve que vai dar Botafogo. Não, acho que ainda vai dar Botafogo, tá mais entrosado, né? Amanhã também tem Vitória Internacional. Sabadão amanhã, às 19 horas também tem Mirassol e Fluminense. Amanhã também, sábado, Grêmio e Santos. E amanhã também, cara, às 21 horas, Flamengo e Palmeiras. Eita, rapaz. Sei não, hein? Agora eu não comento sobre esse jogo.
3: Acho que eu não vou assistir o jogo.
1: Vai não?
3: Vou estar trabalhando. Como é que eu vou assistir o jogo?
1: Deixa lá, o celularzinho lá. Ó, domingo tem Mineirão lá, né? Cruzeiro e Chapecoense. No Mangueirão tem Remo e Atlético Paranaense. E jogo complicado pro Remo aqui, ó. Esse Atlético Paranaense é chatinho demais.
3: É ruim pra jogar.
1: É um time difícil jogar com eles. E na Neoquímica Arena, precisando ganhar o Corinthians pra se afastar um pouco da zona de rebaixamento. Corinthians e Atlético Mineiro, time difícil aí do Atlético, tem jogadores bons. Em jogos grandes eles às vezes querem aparecer, né? Mesmo em uma fase.
3: Porque o Atlético Mineiro tá numa fase assim horrível, né?
1: É. Domingo também tem Vasco e Bragantino. Bragantino, Atlético Paranaense é um time que não tem futebol bonito, mas é chato de jogar, velho. E pra fechar a rodada no Couto Pereira, na segunda-feira, vai ter Coritiba e Bahia. Chapecoense está com 9 pontos na última colocação, acho que vai ser rebaixado. Mirassol está em penúltimo. Remo está subindo aí, está em 18º com 15 pontos. Corinthians na boquinha da garrafa, empatado com Santos e Grêmio e Vitória. Só que o Corinthians fica aí sendo o primeiro colocado na zona de rebaixamento. Depois vem o Santos.
3: Santos de novo. De novo o Santos. Igual a temporada passada, será que vai ser?
1: Vai sofrer de novo. Aí vem Santos, Grêmio, Vitória, Cruzeiro, Vasco, G11 e Internacional. Ué, o Atlético Mineiro tá bem no Brasileirão, tá em décimo, ué.
3: Ué, tá.
1: Mas tá muito perto aqui, ó. Tá muito cedo, né? O Corinthians tem 18. O Atlético Mineiro tem 21. Cara de 4 pontos, entendeu?
3: Não, assim, a gente sabe que tem muito ponto, muita coisa pode mudar, assim, não,
1: tá
3: não, não é, é a decisão final, não. É. A gente sabe que até quem tá lá, lá em cima lá já mudou, já assim. Que sabe o Botafogo, que sabe muito bem, tem um histórico muito enorme em relação a isso. Que até o final ali tudo pode acontecer, então.
1: É.
3: É, tudo pode acontecer ainda, tem muita pontuação pra ser disputada ainda. E eu no Brasileirão sou muito tranquilo, sabe, assim, em relação a isso. É, independente de que posição meu time tá, fico bem tranquilo em relação a essa competição, porque a gente que assiste futebol direto, né, e conhece, a gente sabe como que o Brasileirão é muito bom, disputado, é muito jogo, muita coisa acontece, a gente já viu muita coisa reverter e mudar. É, então, assim, fica tudo em aberto. Até eu acho que até o Mirassol, acho que até a Chapecoense pode dar um surto aí e conseguir sair dessa situação complicada. É difícil, mas assim, pode acontecer, né?
1: Desculpa, Chapecoense, espero que você fique aí, porque eu não quero que meu remo caia, não.
3: É, e tem o Mirassol também, né? Tá,
1: o Mirassol não cai, não, cai não. Palmeiras aí, na primeira colocação com 35 pontos, Flamengo com 31 em segundo, não joga menos, né?
3: O Flamengo tem um jogo a menos. Inclusive contra o Mirassol esse jogo.
1: Ixi, Maria. Em segundo lugar, o Fluminense, rapaz. Não sabia, não. Em terceiro, né?
3: Uhum.
1: 5 pontos de diferença do líder. Em quarto, o São Paulo com 24 também.
3: Ah, o São Paulo aí.
1: Ninguém
3: viu?
1: Sabe como é que tá aqui. Então, esses aqui estão indo pra Libertadores direto. Se fosse hoje, acabasse hoje o Campeonato Brasileiro. Atlético Paranaense tá entrando na Sul-Americana. Na pré-Libertadores, em quinto, na verdade. E do sexto ao décimo primeiro, Bragantino, Bahia, Curitiba, Botafogo, Atlético Mineiro e Internacional está indo para a Sul-Americana, se fosse hoje. Mas esse trem de Brasil é louco, sabe por quê? Porque no passado, o Corinthians quase foi rebaixado. Boa parte do campeonato quase ia ser rebaixado. O Corinthians saiu do rebaixamento. Ainda foi para Libertadores, velho.
3: Não, um exemplo é o Santos, né?
1: É.
3: O Santos sofreu a temporada passada toda e muita gente dizia que ia ser rebaixado, né?
1: E foi o Sul-Americano
3: pelo menos. E ainda conseguiu a classificação para o Sul-Americano, então assim...
1: Tabela,
3: né? É, tudo pode acontecer e coisas podem reverter no meio pro fim. Eu acho que as coisas começam a tomar um caminho assim no Brasileirão, acho que lá pro... meio pro fim da competição, né? Vai ter essa parada agora e vai começar, diríamos assim, a segunda fase do Brasileirão. Então, as coisas às vezes revertem muito nessa segunda fase. É, a parada e muita coisa pode mudar, né? Nos times e tudo mais. É, então, muita coisa pode acontecer. Mas como você falou, né? As coisas mudam muito rápido no time no Brasileirão. Porque, às vezes, você ganha rodada... Depois você perde uma, duas, três e desce ali na tabela de classificação. E os outros ganhando vão subindo. Então é assim, né? O Brasileirão é pontos corridos, né? É assim mesmo.
1: É loucura. Então é isso aí, o nosso Belocan Esportivo. Vai ficando por aqui, segunda-feira. Hoje é sexto, é?
3: Sexta?
1: Rapaz, passou ligeiro, nem percebi, velho. Que maravilha.
3: Eu tô pensando aqui é que amanhã é sábado, eu queria assistir o jogo, mas vou ter que trabalhar aí, fica complicado.
1: Trabalhar,
3: mas...
1: né? Ganhar o money.
3: Money.
1: É isso aí, galera. Olha que bacana sexta-feira, rapaz. Olha que susto que eu tomei aqui, que susto bom.
3: Susto bom, né? Não é ruim, não.
1: Tá doido.
3: Fim de semana chegando, amanhã é sábado, domingo. Pior que passa rápido, né, o fim de semana.
1: Ah, mesmo, parece que o fim de semana é um dia, assim, ó.
3: É verdade, especialmente domingo passa muito rápido.
1: Cara, domingo eu já entro em estado de aceitação que a segunda-feira tá chegando. Não, domingo quando dá 1h30, acabou.
3: Passa rápido.
1: Mas
3: quando
1: o negócio
3: já
1: também...
3: tá de noite, ainda mais se você dormir.
1: É porque eu acho que a gente acorda tarde no domingo. Às vezes acorda lá pras 11 horas.
3: E às vezes dorme depois do almoço, né? É, e aí passa
1: aí
3: mais rápido.
1: Já tá dando quase 5 horas da tarde. Ah, acabou o dia.
3: É isso, depois dessas...
1: Desse comentário,
3: do cotidiano aqui. Enfim, o programa fica por aqui. Desejo pra vocês uma boa sexta-feira, um bom fim de semana. A gente aproveite com consciência.
1: Isso aí.
3: Moderação.
1: Comer um pastelzinho na feira, pá.
3: É, vai lá, galera. Comer um pastelzinho na feira. É isso, uma boa tarde, bom dia. Tchau, gente.
1: Valeu, até segunda-feira. Fique com Deus e valeu.

0: 7. Informa a hora certa.
1: 1 hora.
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0: tarde, num ritmo certo, de volta aqui com você. Oi!
1: Oi!
0: Boa tarde!
1: Boa tarde!
0: Muito boa tarde, cidade! Boa tarde, região! Oi! Boa tarde, você, amigo ouvinte da queridinha de Rio Maria. A partir de agora, aumente o volume do seu rádio. A trilha sonora da sua tarde é comigo. Até às quatro, juntos e misturados, juntos e colados em uma só sintonia.
1: Oba!
0: 91055722 é o telefone para sua participação. Que sua tarde tenha tanto brilho quanto a luz que você emana, e vamos juntos! Energia renovada. Começa agora o programa que vai deixar a sua tarde muito mais leve, muito mais gostosa. A tarde chegou e com ela a chance de fazer do resto do dia incrível. Bora! Não importa a velocidade, desde que você não pare, né? Que tenhamos uma ótima sexta-feira, um excelente finalzinho de semana. E a semana passou rápido, né? Mas por aqui a gente continua sempre acreditando em dias melhores. Já agradeceu a Deus hoje ao levantar, pelo trabalho, pelos amigos, pela saúde, né? Que é o fator principal, porque sem saúde nós não somos nada, né? Então é sempre bom a gente ser grato todos os dias, né? Cada batida do nosso coração. Agora 1:08, já abraçando também todos os aniversariantes do dia, acompanhando aqui a nossa programação. Você nos quatro cantos da nossa cidade e região, 22 de maio de 2026. Como foi a sua manhã? Como está sendo seu comecinho de tarde? Resumindo, como você está? Comigo está tudo muitíssimo bem, graças a Deus. Que bom que você também está bem. E para você que não está bem, vai ficar melhor, né? Tudo passa, nenhuma tempestade dura para sempre. Tudo na nossa vida é questão de fase, né? O ser humano e as suas fases. Você que está acompanhando aí o Show da Tarde através do aplicativo Rádios Net. Você também que está através do nosso site www.radioberocanfm.com.br. Você que está me dando carona no seu carro. Você e nossos amigos comerciantes, lojistas, pessoal nas borracharias, nas oficinas, onde quer que você esteja aí com o seu radinho ligado. Excelente tarde. Já convido você para vir interagir aqui comigo, compartilhar a sua tarde, seu momento especial. Quero saber de onde você está acompanhando aqui o Show da Tarde, a nossa programação. Grave o seu áudio ou até mesmo mande a sua mensagem, peça a sua música e ofereça para aquela pessoa especial, para aquela pessoa que você ama e enfim, para aquela pessoa que você, claro, achar que mereça. Abraçar também nossos ouvintes que já estão aqui mandando a sua mensagem aqui para mim. Já chegou chegando com tudo, né? Eita, eu gosto assim, né? Eu já chego e a moçada já chega juntamente aqui comigo. Sinal que tá muito bem sintonizado. Que o radinho tá ligado em alto e bom som. E a gente vai se fazendo companhia, né? Eu daqui, você daí. E a gente vai bater aquele super papo até às quatro na nossa programação. Lembrando que hoje também... Lembrando que no Show da Tarde também tem mais sorteio, tá? Agora, a partir de agora à tarde, é um radinho, tá, gente? Então é muito importante você ficar atento aí no seu telefone. Tira aí do modo silencioso pra você não passar batido. Sexta-feira é aquela sexta-feira única. Porque se ela gostasse tanto de mim como eu gosto dela, sei não, viu? Pode apostar, porque teríamos o romance mais apaixonante de todos os tempos.
2: Ô, louco, meu!
0: Pensa na menina apaixonada numa sexta-feira, menina. Quem chegou chegando aqui comigo foi a Rosa Oliveira. Quem chegou também foi a Deusene Vereira Nunes. Sempre antenadas aqui na nossa programação. Beijão pra você e a gente começa muitíssimo bem. Com essa pedrada aqui, essa música está estourada. TikTok.

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0: ganhou primeiro lugar em todo lugar. Esse é o seu show da tarde. Ao som de Marília Tavares, Buquim de Espinhos. Por aqui a gente ainda segue com você 1h30. Alô, Felipe, pedindo aí um sucesso romântico, né? Eita, menino. Sexta-feira é o dia, né? Oferecendo aí pra todos os enamorados acompanhando aqui a nossa programação, o nosso show da tarde. Eita, paixão deslacerada. Vamos então atender as primeiras participações aqui no nosso WhatsApp. Rosa Oliveira, boa tarde.
1: Oi, boa tarde, Jéssica Oliveira. Tudo bom?
0: Tudo jóia?
1: Abençoada sexta-feira. Bom final de semana desde já. Que Deus abençoe você sempre.
0: Amém.
1: Todos os dias, em nome de Jesus, hoje e sempre.
0: Obrigada.
1: Eu que tô de boa, lavando roupa e ouvindo a programação. Todos os
0: dias. Certo. Lavando roupa.
1: Seu. Se eu puder rodar um hino, parece pra você, Valis Mete, meu alô é pra você e pra ela.
0: Certo.
1: Tudo de bom
0: pra você também.
1: Esse programa da Jéssica Oliveira.
0: Eita! A Iris também tá ligadinha e com o celular no bolso. O importante é tá ligado, né? Ótima sexta-feira pra você, Iris. Satisfação ter você aí acompanhando sempre aqui a nossa programação. Chega! Deuseni!
2: Jéssica, boa tarde. Como é que você tá, princesa? Tudo bem com você?
0: Tudo jóia.
2: Jéssica, estou passando aqui só pra me poder desejar uma boa tarde pra você, um bom trabalho. Que Deus abençoe você, que dê saúde pra você. Boa tarde.
0: Amém. Você. Ótima tarde. Excelente finalzinho de semana pra você. E até segunda-feira. Quem sabe, né? Sexta-feira única, a gente vai o quê? Você já sabe, né? Hoje é dia de tomar aquele suquinho de maracujá pra gente relaxar. Ai, ai, deixa abaixo. Oi, boa tarde.
3: Oi, Jéssica. De novo.
0: De novo.
3: Maria, baixinha do Jardim Paraíso. Eu ofereço a próxima música pra turminha que tá trabalhando lá na Adelina Confecções, principalmente certo. Da Vicilene e a filha dela, Charlene.
0: Ok.
3: Tá? Um abraço pra todos que estiver ouvindo o programa.
0: Um beijo pra você, cheiro. Quem tá por aqui também, olha só, oi, é ela. E aí, Concita?
4: Boa tarde, Jéssica Oliveira, tudo bem?
0: Tudo jóia.
4: Desculpa a zoada que tá aqui na rua. Programa Encontro... O programa Show da Tarde e Rádio Baracá. Jéssica, eu gostaria que você rodasse de Pepe Moreno, O Bar da Boa.
0: Certo.
4: Aquela música que ele fez pra Juliana Paz. Ofereço pra você e pra todas as pessoas que gostaram. Boa tarde.
0: Ótima tarde, excelente finalzinho de semana pra você, viu, Concita? Quem pegou, pegou. Quem não pegou, não pega mais. Henrique e Juliano.

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1: A sua amiga de verdade, agora 1:40.

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0: fique com a gente, tá bom demais aqui no Show da Tarde.
1: Oi, tá bom demais aqui no Show da Tarde, agora 1h44. Por aqui o sucesso não para, Joelma, Calypso, Não Teve Amor.

Tom parou e ficou. Por aqui a gente segue com você agora 1h50. Abraçando minha amiga Patrícia, oferecendo aí o próximo sucesso para todos que estão aí na sintonia da nossa programação. Olha só, precisa-se de funcionárias com experiências em trabalho de costureira ou que deseja aprender a profissão. Interessadas, procurar na Rua 11, ao lado do Sintep de Rio Maria, ou ligue no 991-540753, tá? 991-540753.

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1: A sua amiga de verdade agora 2:02.

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mais rádio, muito mais música. Não dá pra desligar, né? Léo Pereira. Luan Pereira, Léo Foguete, nunca esquecido. Ótima sexta-feira pra você, agora 2h11. Olha só, gente. 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Chegando mais sucesso no seu show da tarde.

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1: 2:20.
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Conferiu aí Diego, Victor Hugo, Lauana Prado, Camisone Fio. Lindo sucesso também de Henrique e Juliano, Não Foi Sorte. E a gente traz mais um Vale a Pena Ter Saudade. E daqui a pouquinho tem aquela ligação. Certo? Fique atenta aí no seu telefone.

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1: 2h41.
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2: Gente, tá bom demais aqui no Show da Tarde.

lugar em todo lugar. Agora 2h57. Hugo Henrique e Ana Castela, processo delicado. Confira também Rafa e Júnior, Hugo e Guilherme. Amo maloqueiro. Muito bem, agora a gente vai fazer aquela ligação, né? É daqui a pouquinho. Luísa Martins, Tailândia. Eu amo.

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1: A sua amiga de verdade, 3 horas.
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Sucesso, Hugo e Guilherme, todo mundo menos eu, Matheus, Jorge Matheus, o que é que tem? Agora a gente vai fazer uma ligação. E olha só, gente, é importante responder da forma correta, tá? Berocan FM, 27 anos, a sua amiga de verdade, ok? E hoje valendo um radinho, certo? Vamos ver.

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1: Tá aí! Agora foi!
0: Agora deu certo!
1: Deu certo, Nazaré! Amanhã você pode vir retirar o seu radinho a partir das 9h30, tá certo?
0: Olha, que bom! Bom demais, meu radinho já tava quase pedindo outro já.
1: Que bom! A gente
0: Ai, muito obrigada!
1: Por nada, eu que agradeço. Até amanhã, a gente se encontra aqui, tá?
0: Tá bom, então. Muito obrigada, tá? De coração.
1: Por nada, tchau, tchau.
0: Ei, coloca aquela música que você sempre coloca lá.
1: Qual?
0: Você sabe qual é, eu acho, né?
1: É...
0: Tem uma nova também, é a... Oh, DJ Enem.
1: É a Tic Tac?
0: Isso, tic-tac, é.
1: Vou tocar tic-tac, ela é maravilhosa.
0: Coloca ela pra nós.
1: Tá certo, um beijo pra você, Nazaré.
0: Outro pra você também.
1: Tchau, tchau.
0: Tchau.
1: Agora 3h12 na melhor e chegando mais sucesso com Márcia Felipe Fica.

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1: 3:21.

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Priscila Senna e Pablo, Não Me Faça Chorar. Agora, 3h31. Confira também aí Bruno e Marrone, Calma aí, Coração. Lembrando que daqui a pouquinho tem Tarde Sertaneja. Amanhã, sabadão, tem aí Thales Negro Monte. No Bom Dia Rio Maria, tem Ciane Reis, Manhã da Berocan, tem Kelly Moraes aí no Conexão Gospel, e domingo tem ele, Adail Santos. Agora 3h31, Lurdinha, olha só, a Lurdinha já gravou, fez um videozinho assim, aqui, gente, hoje eu tô toda embananada, não sei se é porque é a sexta-feira. gravou aqui o radinho ligado. Boa tarde, Jéssica. Lurdinha Carvalho no Alvorada 1. Beijo pra você. Excelente final de semana. Até segunda-feira, viu, Lurdinha? 91055722. Olha só, precisa-se de funcionárias com experiência em trabalho de costureira ou que deseja aprender a profissão. Interessadas, procurar na rua 11, ao lado do Sintep de Rio Maria, ou ligar no 991540753, tá? 991540753. Carla e Yasmin, ligada aqui também no Show da Tarde, oferecendo o próximo sucesso para todos que estão aí na sintonia da nossa programação. A Joselma Cristina, lá na Vila Nova também, oferecendo a próxima música para quem tá ouvindo a rádio neste momento. Olha só, gente, tá chegando. Olha, eu toquei essa música no começo, né? Vou tocar de novo. Quem pediu foi a Nazaré, né? Tic-tac.

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1: A sua amiga de verdade agora 3:41.

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7: A sua amiga de verdade agora 3:44.

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A sua amiga de verdade, Calcinha Preta, O Navio e o Mar. Agora 3h54 e a gente finaliza a nossa programação por aqui. Muito obrigada pela sua audiência, pela sua preferência. A gente se encontra na segunda-feira, tá? Se assim o nosso Criador do Céu nos permitir, com certeza vai. Tenham todos aí um excelente finalzinho de semana. Fique agora com o Tarde Sertaneja, o melhor do sertanejo raiz. Amanhã, sabadão, tem Bom Dia Rio Maria com o Thales Negro Monte. E amanhã também tem a entrega aí dos brindes, tá? Você que foi aí, que recebeu a ligação, fez o cadastro, tudinho certinho. Falou certinho, né? Amanhã, a partir das 9h30 até as 10 horas, a gente vai estar fazendo a entrega dos brindes, certo? Finalizando com o Clebinho Show. Tchau, tchau.

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1: 3:58.
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7: 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Reduza o estresse. 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
1: 4:23.
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1: 4:37.
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1: Boa tarde, amado povo de Deus. Dia 22 de maio, dia de Santa Rita de Cássia, santa das causas impossíveis. Vamos rezar nesta tarde pedindo a Deus graças e bênçãos do céu. Em nome do Pai, do Filho e do Espírito Santo. Amém. Ó gloriosa Santa Rita de Cássia, chamada Santa das Causas Impossíveis, advogada dos casos desesperados, auxiliadora da última hora, refúgio e abrigo da dor, que arrasta para o abismo do pecado e da desesperação, com toda a confiança no vosso poder, junto ao coração de Jesus, a vós recorro, Santa Rita de Cássia. Nesta tarde, apresentando este caso difícil que dolorosamente oprime meu coração, Santa Rita de Cássia, acolha o meu pedido que agora faço com confiança e fé. Faça o seu pedido nesse momento. Ó Santa Rita de Cássia, obtenha a graça que desejo, pois sendo-me necessário, a quero, porque sei que apresentada por vós a minha oração, meu pedido, vós que sois tão amada por Deus, certamente será atendido. Santa Rita de Cássia, leve nesta tarde a minha prece ao Sagrado Coração de Jesus. Nossa Senhora, que estivestes com os apóstolos na primeira novena da história, quando invocavam o Espírito Santo, esteja conosco, Mãe, pois também nós agora entramos no cenáculo e, como os apóstolos, pedimos: manda, Senhor, o teu Espírito Santo sobre nós. Faça nosso coração arder de amor por Jesus. Manda teu Espírito, Senhor, e que sejamos um só rebanho em torno de Jesus Cristo, um só pastor. Nossa Senhora, leve a nossa prece a teu Filho. A mesma prece que apresentamos por intercessão de Santa Rita de Cássia. Que teu Filho amado, nosso Senhor Jesus Cristo, único pastor, junto ao Pai, interceda por nós. Ave Maria, cheia de graça, o Senhor é convosco. Bendita sois vós entre as mulheres, e bendito é o fruto do vosso ventre, Jesus. Santa Maria, Mãe de Deus, rogai por nós, pecadores, agora e na hora de nossa morte. Amém. Certos de que nossa oração, por intercessão de Nossa Senhora e Santa Rita, chegará até Jesus. Uma boa noite a todos.

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1: 5:01.

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7: 5:25.
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6: O anjo do Senhor anunciou a Maria.
7: E ela concebeu do Espírito Santo.
6: Ave Maria, cheia de graça, o Senhor é convosco. Bendita sois vós entre as mulheres e bendito é o fruto do vosso ventre, Jesus.
7: Santa Maria, Mãe de Deus, rogai por nós, pecadores, agora e na hora de nossa morte. Amém.
6: Eis aqui a serva do Senhor.
7: Faça-se em mim segundo a vossa palavra.
6: Ave Maria, cheia de graça, o Senhor é convosco. Bendita sois vós entre as mulheres e bendito é o fruto do vosso ventre, Jesus.
7: Santa Maria, Mãe de Deus, rogai por nós, pecadores, agora e na hora de nossa morte. Amém.
6: E o Verbo se fez carne
7: e habitou entre nós.
6: Ave Maria, cheia de graça, o Senhor é convosco. Bendita sois vós entre as mulheres e bendito é o fruto do vosso ventre, Jesus.
7: Santa Maria, Mãe de Deus, rogai por nós, pecadores, agora e na hora de nossa morte. Amém.

0: cristão nunca pode andar chateado nem triste. Quem ama Cristo é uma pessoa cheia de alegria e que irradia alegria. Papa Francisco.
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1: 7 e 4. 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
1: 7:20.

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8: Eu sei que se você estiver me ouvindo, vai entender que uma mesma história tem sempre duas versões.

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8: 7:45.
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1: 8:01. 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
1: 8:22.
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1: 8:41.
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1: 8:55.

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1: Sexta-feira, 22 de maio, o Jornal da Cultura começa agora com os seguintes destaques. Presidente Lula amplia vantagem sobre o pré-candidato do PL à presidência, Flávio Bolsonaro, na simulação de primeiro turno na pesquisa Datafolha. É o primeiro levantamento após a revelação de conversas entre o senador e o dono do Banco Master, Daniel Vorcaro. Ministro do STF, André Mendonça, autoriza a volta de Daniel Vorcaro à cela especial da Superintendência da Polícia Federal em Brasília. Advogado deixa a defesa do banqueiro após negociações de delação premiada fracassarem. Carla Zambelli é solta da prisão em Roma, na Itália, após Corte Suprema de Cassação, última instância da justiça italiana, suspender pedido de extradição da ex-deputada federal. Ministra do STF, Carmen Lúcia, vota contra a flexibilização da lei da ficha limpa e barra redução do prazo de inelegibilidade. Habitação é o tema de hoje da cobertura especial das eleições 2026. As políticas públicas para combater o déficit habitacional de 6 milhões de moradias. Os desafios das habitações sociais nos centros das grandes cidades e as favelas, que são o endereço de mais de 16 milhões de brasileiros.
2: Olá, boa noite. A primeira pesquisa Datafolha, após a revelação das conversas entre Flávio Bolsonaro e Daniel Vorcaro sobre o filme Dark Horse, mostra o presidente Lula ampliando a vantagem sobre o senador e pré-candidato do PL à presidência da República, isso no primeiro turno. O petista também vence em todos os cenários do segundo turno.
3: O levantamento divulgado hoje pelo Instituto Datafolha registrou a percepção do eleitorado após as denúncias que ligaram o pré-candidato à presidência da República, Flávio Bolsonaro, do PL do Rio de Janeiro, ao banqueiro Daniel Vorcaro. No levantamento de 13 de maio, o presidente Lula liderava a pesquisa de intenção de votos com 38%. E agora ele está com 40%, seguido por Flávio Bolsonaro, que tinha 35% e caiu para 31%. O ex-governador de Goiás, Ronaldo Caiado, apareceu